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0: Muito obrigado.
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existem canções que acabam se tornando eternas na vida da gente. E essa pra mim é uma delas. Tive o prazer de gravá-la com uma pessoa especial demais, nosso inesquecível João Paulo. E eu gostaria de matar um pouquinho dessa saudade com todos vocês.

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0: aí, tudo bem?
1: Tudo bem, sim.
0: Tem uma surpresa pra você.
1: O quê, amor? Fala logo.
0: Calma, é surpresa.
1: Ah, fala logo, amor.
0: Você confia em mim?
1: Claro que sim.
0: Então te pego às 9.
1: Tá bom.

0: que satisfação.
1: Coisa linda.
0: Que Deus abençoe vocês muito, cada vez mais eu tô torcendo.
1: Te
0: Sou
1: amo.
0: Fã de verdade de todos vocês.
1: Que presente.
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0: Ave Maria do céu. Obrigado mais uma vez. Tamo junto.
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0: Yes!
1: Com mais força, mais energia, mais alegria, senhoras e senhores, Zé Vaqueiro!

0: José,
1: que alegria, Zé.
0: É doido, a alegria é minha. É uma honra estar do seu lado, é uma honra cantar com você.
1: Bom demais, bom
0: ser
1: demais.
0: Ser seu amigo, ser seu parceiro.
1: Obrigado, Zé.
0: Ele veio direto, é bom demais.
1: Você teve comigo no drive-in do Zé, né?
0: Foi.
1: E a parceria
0: eu vou
1: deu
0: botar,
1: certo.
0: Vou botar meu passarinho pra voar. Eu vou. A banda toca?
1: Toca, toca.
0: Não, mas vou atrasar.
1: Olha
0: não.
1: Que eu vou cantar mais uma pra quem?

0: também.
1: Já entrou no tom. Muito bom.
0: Eles são bons demais. É uma banda boa, meu filho. Não tem como não.
1: Uma banda diferente.
0: Mandar um abraço. Obrigado, viu? Um beijo pra vocês.
1: Obrigado. Obrigado.
0: Amo vocês, tá?
1: Obrigado.
0: Tamo junto.
1: Aplausos pro nosso artista.
0: Obrigado, Fortaleza. Deus abençoe vocês.

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imagina. 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

0: Obrigada, Petrolina.
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ano, eu queria agradecer aqui o carinho de cada um de vocês, a presença. A gente está hoje aqui comemorando, né, 15 anos de carreira. Parece que passou assim rápido. A gente fica nessa estrada, nessa vida louca de fazer shows pra lá e pra cá. E a gente nem percebeu o tempo passar, e hoje a gente vê essa multidão aqui juntinho com a gente. Essa galera com essa energia, essa galera com um carinho, sabe? A gente tá aqui olhando pra vocês, a gente vê no rosto de cada um a satisfação que é estar presente nessa data marcante pra nossa carreira. Obrigado por vocês saírem das suas casas pra cantar, curtir esse momento juntinho da gente aqui. Sejam bem-vindos. Essa aqui é uma viagem que a gente vai fazer de 15 anos até aqui, e mais 15, mais 30, mais 20. E vamos cantar juntinho com a gente, pra gente contar onde tudo começou. Mais ou menos assim, ó.

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0: Murilo, Murilo Rubio.
1: Obrigado, velho.
0: Obrigado, gente, obrigado, mais uma vez. Irmão. Muito, muito, muito, muito obrigado. Que Deus abençoe muito sua vida, seu projeto, obrigado sua vocês. Carreira, sua história.
1: Muito feliz, viu? Muito feliz.
0: Que isso,
1: obrigado, de coração, obrigado por tudo.

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0: Jorge Valdantas.
1: Contigo.
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0: Obrigado, Chitão. Obrigado, Chororó. Obrigado a vocês. Gente, um beijo no coração de vocês. Que Deus abençoe, viu?
1: Valeu,
0: obrigado, Chororó.
1: Bom demais.
2: Obrigado, Eduardo.
0: Fiquem com
2: Costa.
0: Deus, gente. Que Deus abençoe a vida de vocês. Fiquem com Deus.

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0: Olha a hora, meu filho, olha a hora. Estamos chegando nessa manhã. Olha eu aqui de novo, ó, nessa manhã de quinta-feira, 24 de setembro. Muito bom dia pra você. Bom dia, bom dia, bom dia, xaropinho.
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0: 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Em nome do nosso amigo Carlos de Pininha, ali ao lado da escola João Davi de Souza, estamos aqui no Sou da Cambucaia FM nessa manhã de quinta-feira, 24 de setembro. Meio de setembro já tá indo embora, viu, Xaropinho? Tá indo embora já.
2: Superar.
0: Rapaz. É, foi feito tudo. Rapaz, né?
2: Rapaz.
0: 5 horas e 2 minutos até as 7 da manhã. A gente tamo juntinho. Cuida que eu cheguei.
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0: É bom demais, macho. É bom demais. Claudinho Silva despertando você aqui na Cambucá. Olha a banda de pi. Vai, solta, solta. Ô, lembranças boas eu tenho, é. Banda de pi lá do sítio Juliana, meu filho. Ó.

0: Vamos ao gênero final para a dupla.
1: Olha, tá aí, meu filho. Essa banda de pife daí faz lembrar muita coisa, né? Banda de pife do Sítio Juliana.
0: Dura é
1: Vamos lá, chegando os nonatos pra gente, vai.
0: Cobra aluguel do morador.

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2: Vamos aplaudir a dupla.

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Olha, tá aí, Joãozinho Aboiador. Olha a hora, meu filho, olha a hora, 5 da manhã, mais 43 minutos depois das 5, é, pai? 5h43 depois das 5 aqui na Cambucá. O negócio é... 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Um abraço também aqui, ó, pra o nosso amigo Beto e Liliano lá no ponto certo. Nosso amigo Betão tá lá pegado lá, viu, Charupinho? 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Ó pra aí, ó. Tem hora que eu chego lá e Beto faz. Claudinho, graças a Deus, vendemos tudo, Claudinho. É, Betão, quem trabalha, Deus ajuda, você é um guerreiro, viu? A Pai do Céu abençoe. Eita, meu filho, passa lá, viu? 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E o nosso amigo Carlos de Pininha? 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Oh, galo da gota serena. 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E também sua esposa Mônica, ligadinho com a gente.

0: Eita, Ana Maria, toda mulher bonita tem dono, viu? Presta atenção, né? É, meu filho, tem um ditado que diz, né? Toda mulher bonita tem dono. Tô dizendo. Carapio, presta atenção, Jalê.
1: Presta atenção, rapaz.
0: Presta atenção. Ó, estamos chegando às 6 da manhã. Isso, estamos chegando aqui às 6 da manhã. Deixa eu mandar um abraço aqui para Dr. Roberto Almeida, o advogado do povo. Abraço também para o seu Antônio Queiroz, Aparecida Queiroz, também do centro da cidade, né? A galera lá da panificadora do nosso amigo Dão. Um abraço, né? Nosso amigo Gil, também no centro da cidade, a panificadora Boa Sorte, né? Minha amiga Josélia lá no Cintarias de Serrinha, também tá ligadinho comigo. Meu amigo Gilmar, tá dizendo que é muita água, é muita chuva, meu amigo. Gilmar tá mandando um abraço pra sua filha Vitória aqui no Alto das Oliveiras, viu? É, Gilmar tá ligadinho com a gente, não é isso? Ó o galo cantando, meu filho, 6 da manhã. Oração pela

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2: Oxe, oxe, oxe.
3: Ah, deixa eu mandar um abraço aqui para seu Antônio Poeta, no centro da cidade, né? É, meu filho, aqui é assim, viu? Coca de roda, né? 6 da manhã, mais 11 minutos, 6:11. Aqui na Cambucá FM. Deixa eu mandar um abraço também para Nilda Silva e toda a família lá em Santa Cruz do Capibaribe. Ei, abraço para essa turma boa. Ô, Xaropinho, lembrando aqui que o Pet

Eu ainda tô lembrado, meu filho. Tem com Murilo Aboiador, né? Tem com Murilo Aboiador. E tem com Joãozinho Aboiador. Tem com os dois. Então faça o seguinte aí. Você encontrou com quem aí? Encontrou com o Joãozinho Aboiador? Então coloca. Pode ser, pode ser. Tem Joãozinho e tem Murilo, viu? Então coloca. 6:13 agora. 6:13.

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1: Olha, é um prazer estar em sua companhia, viu, Xaropinho? É um prazer, é logo cedinho, né? Meu amigo Bola da Mercearia, tá ligado com a gente, viu? Bom dia, Bola, Bola e toda a família, né? Ó, nossa amiga Terezinha, lá na rua Júlio José de Lima, que eu mando aquele forte abraço também pra Terezinha. A galera aqui na rua Madrinha Sinhá e rua Júlio José de Lima e rua Padre França, não é isso? Né, Xaropinho? Pronto. Abraçando Chico, aqui na Vila do Campo. Chico é uma figura, viu? Essa turma boa aqui na Vila do Campo, né? Também nosso amigo Branquinho. Branquinho mora lá próximo do Riacho, né? Como dizia o nosso amigo Zé Jaca, né? Como diz aí? Ele diz ainda. Zé Jaca, nunca mais ouvi Zé Jaca, Xaropinho. É no Riacho de Jeová, né? Riacho de Jeová. Abraçando Dona Zefinha e toda a família lá no sítio Marreca. Abraço pro meu amigo arrepiado, né? É uma figura, né?
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1: Abraçando o advogado do povo também aqui no centro da cidade, Dr. Roberto Almeida e Mônica, né? Sua esposa, um abraço, né? Nosso amigo Robertinho, Aline, todos. Olha, quem tá ligado comigo também, nossa amiga Luísa Barba e toda a família ali na rua Tenente Galdino. A Luísa tá com a barba da gota, viu, Xaropinho? É, pensa tua barba.
3: Oxe.
1: Já viu o tamanho?
3: Tem certeza?
1: Ah, tá chegando o Natal, né? Ô, Luiz, o Natal, tá certo, tá explicado, Xaropinho. Ó, eu vou ali no intervalo, mas eu volto na sequência. É rapidinho, não sai daí, não.

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0: dono da casa chegou com a mulher. Chamou a atenção de Dona Carolina. Dona Carolina, vem cá. O povo anda falando aí que a senhora tem um cheiro diferente. É verdade?
1: Moço, sei disso não. É invenção do povo.

Eita, meu filho! Que coisa boa! É, arrocha, arrocha! Olha a hora, meu filho, olha a hora! 6 horas e 54 minutos, 6 e 54!

Segura, segura, segura, segura. Vamos embora, hein? Vamos embora, meu filho. A gente tá na hora de pegar o beco, viu? É, na hora de pegar o beco. Se o nosso poder se permitir, a gente volta amanhã, né? A gente volta amanhã a partir das 5 da manhã, aqui na sua Cambuca FM, é claro, despertando você, né? Ó, lembrando que o pessoal que votava no Clube Cambucá, né? O pessoal que votava aí no Clube Cambucá, nas eleições, né? Nas últimas eleições, você que votou no Clube Cambucá, não tem mais sessão no clube. Vai ser agora na Escola Professor Agripino de Almeida, tá bom? Então, pra deixar bem claro aqui agora, e isso pra você que tá nos ouvindo, você que votava no Clube Cambucá, aqui no centro da cidade de Santa Maria do Cambucá, agora não tem mais urnas, ou seja, sessões no clube, tá bom? É todos na Escola Professor Agripino de Almeida. Então, para você não perder tempo ir para o clube, agora você vai direto para a Escola Professor Agripino de Almeida e se informa, né? Tem os mesários lá, se informa, porque agora vai ser tudo na Escola Professor Agripino de Almeida, tá bom, Xaropeu? Você votava no clube, né? Pronto, agora vai ser na escola, viu? Não tem mais urnas no Clube Cambucá. Vamos embora! 6:55, intervalo. Logo depois está chegando aí o guia eleitoral, horário reservado aos partidos políticos. A gente se encontra amanhã, a partir das 5 da manhã, aqui na Cambucá FM. Lembrando que 8:30, logo depois do programa Rota da Notícia, o programa Rota da Notícia começa às 7:30, viu? Logo depois do guia eleitoral, Rota da Notícia e Claudinho Silva às 8:30 com o show da Cambucá até o meio-dia. Uma ótima quinta-feira, a gente se encontra.

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1: Ótimo dia, minha gente. Estamos chegando para mais uma edição do programa Rota da Notícia. A partir de agora, você fica sabendo o que aconteceu nas últimas horas aqui em Santa Cruz do Capibaribe, no Agreste e em todo o estado de Pernambuco. O mundo da segurança pública e o cotidiano da cidade em destaques aqui para você com a maior e melhor equipe do jornalismo policial de toda a nossa região. Estaremos juntos com você até às 8:30. Nesta edição de quinta-feira, 24 de setembro de 2026. Daqui a pouquinho você confere detalhes aqui comigo. Ex-presidiário é executado com tiros de fuzil e pistola aqui em Santa Cruz do Capibaribe. Grave acidente deixa filho morto e mãe ferida na BR-104 no município de Panelas. Feto morto é encontrado em caçamba de lixo no Grande Recife. Já já detalhes. Polícia apreende cerca de 20 quilos de maconha e duas armas de fogo em Pesqueira. Mulher é atingida com golpes de faca ao tentar ajudar vítima de agressão em Carpina. E ainda, homem é assassinado a bala dentro de oficina no município de Surubim. Essas e outras notícias você confere aqui, agora, no Rota da Notícia. Sejam todos bem-vindos e bem-vindas, porque a partir de agora teremos uma enxurrada de informações através do seu rádio e também através da internet. Nosso programa sendo gerado pelo canal do YouTube Santa Cruz Online. E você pode assistir em sua casa, em seu trabalho, no momento do seu descanso. Pode assistir o programa ao vivo nesse momento e também pode assistir em qualquer outro horário do dia, uma vez que esse vídeo fica disponível para você assistir esta edição ao longo do dia, tá certo? Estaremos juntos com você pela próxima uma hora, até às 8:30, tem muita informação da área policial e do cotidiano aqui de Santa Cruz, do Capibaribe e de nossa região. Deixa eu começar para iniciar aqui o nosso programa, reforçando o nosso contato da redação, para você mandar a sua mensagem de texto, sua mensagem de áudio, solicitar a nossa equipe de reportagem na sua rua, no seu bairro, para falar de algum assunto específico. Pode ser denúncia, pode ser agradecimento, você também pode, né, idealizar outro tipo de conteúdo e compartilhar com a gente, que a nossa equipe vai acolher com muito carinho e vai chegar até você, até a sua localidade. É só entrar em contato pelo telefone de DDD 81 989 38 0000 81 DDD 989 38 0000. Esse é o telefone para você deixar o seu recado. Agora não esquece de falar o seu nome e também dizer o local onde você está nos acompanhando. A gente traz detalhes de um crime de morte que aconteceu durante a madrugada de ontem aqui em Santa Cruz do Capibaribe. Esse assunto foi pouco comentado porque aconteceu lá pela madrugada e aí quando foi pela manhã já não tinha mais a movimentação na rua onde esse fato aconteceu. Mas tivemos um assassinato onde a vítima da situação foi um ex-presidiário de 33 anos, assassinado dentro de uma residência na Rua dos Ipês, no loteamento Maria Vieira, aqui em Santa Cruz do Capibaribe. A vítima é identificada como Davidson Alves da Silva. Segundo informações, pelo menos 4 elementos chegaram no endereço em um veículo, possivelmente, né, uma SW4 ou uma Pajero, né? Não deu para notar bem pelas imagens que foram colhidas pela polícia, mas o que se sabe é que, ainda conforme os relatos, os suspeitos estavam encapuzados e utilizavam coletes e roupas com símbolos semelhantes utilizados pelas forças policiais.

0: Vale destacar que até o momento não há nenhuma vinculação, né, dessas pessoas com as forças de segurança. Vale destacar que, de acordo com a polícia, o grupo teria arrombado a porta da residência e invadido o local, rendido as pessoas que estavam no imóvel. O Davidson foi levado para fora do cômodo, onde acabou sendo assassinado com disparos de arma de fogo. Durante a perícia, foram identificados indícios de uso de diferentes calibres para a execução da vítima. Aproximadamente 20 disparos de calibre .40, 10 disparos de fuzil e outros calibres e outros disparos de calibre 9 milímetros. A quantidade exata de armas só deverá ser confirmada após a perícia. Uma das linhas apuradas é de que os criminosos teriam utilizado o próprio celular da vítima para registrar parte da ação. Após o crime, os aparelhos celulares pertencentes a Davidson e outras pessoas que estavam na residência teriam sido levados pelos suspeitos. De acordo com as primeiras informações policiais, a vítima possuía registros anteriores no sistema prisional. A existência dessas passagens, porém, não estabelece relação automática com a motivação para o homicídio, que ainda será investigada pela Polícia Civil, que ficou responsável pelas investigações, que deve buscar esclarecer a motivação para o crime e identificar os envolvidos nesta ação. E atenção, Santa Cruz do Capibaribe e toda a região que nos acompanha nessa manhã de quinta-feira. Nós recebemos a informação de que alguns envolvidos neste assassinato foram apreendidos, foram detidos pela Polícia Civil. Ainda no dia de hoje, a polícia vai repassar detalhes para a equipe de reportagem que vai acompanhar esse caso de perto, dando conta da identificação de parte da autoria deste assassinato. Assassinato que vitimou o Davidson, lá no bairro Maria Vieira, em Santa Cruz do Capibaribe. Ao longo do dia, outras atualizações a respeito desse caso, né, e nós vamos divulgar tanto na página do Instagram do Santa Cruz Online, quanto na página do YouTube, e também repercutir amanhã, aqui dentro do nosso programa, a prisão de parte da autoria deste assassinato que aconteceu durante a madrugada de ontem aqui na Terra das Confecções. Fique atento que a qualquer momento a gente traz outras informações para você aqui no nosso programa. A gente traz detalhes agora de uma colisão que aconteceu entre um carro e uma motocicleta. Colisão frontal que deixou um jovem de 19 anos morto e a mãe dele de 54 anos ferida. Esse caso aconteceu em Panelas, no Agreste de Pernambuco. De acordo com a Polícia Rodoviária Federal, a suspeita é de que a motocicleta tenha acessado a contramão em uma curva, em um trecho onde é sinalizada a proibição de ultrapassagens. Com o impacto da colisão, o motociclista morreu no local e a passageira, mãe da vítima, ficou ferida e foi socorrida pelo SAMU para uma unidade hospitalar. O estado de saúde dela não foi atualizado para a nossa equipe de reportagem. O motorista do carro não ficou ferido. Ele realizou o teste do bafômetro e o resultado que apresentou foi normal. As circunstâncias do acidente deverão ser investigadas pela Polícia Civil. Tem reportagem desse caso com o repórter Adielson Galvão.
1: O Cauã Roberto da Silva, que tinha apenas 19 anos de idade. Esse rapaz morava em Cupira e ele estava guiando uma motocicleta. A mãe dele estava na garupa desta moto, Dona Maria Lucineide, de 52 anos de idade. Ele morreu no local. A mãe ficou gravemente ferida e foi socorrida. Inicialmente foi levada para um hospital da região, posteriormente foi transferida para o Hospital Regional do Agreste, aqui em Caruaru, onde permanece internada. Estou aqui com seu Cícero, que está muito arrasado, né? O pai desse rapaz, seu Cícero, ele foi lá para Panelas, né? Estava inclusive voltando lá para Cupira com a mãe quando acabaram sofrendo este acidente. O que é que o senhor sabe do ocorrido, amigo? Que carro foi que acabou batendo neles?
2: Eu não sei nem te informar direito, porque eu não estava no Pernambuco. Eu estava no estado de Alagoas, só recebi a notícia.
1: Aí você não teve condição de ir lá pro local, não, né?
2: Porque eu estava longe, né? Aí ligaram pro meus patrão aqui em Caruaru e eles foram me buscar lá em Japaratinga. Quando eu vi, eles chegaram lá, era acho que 1 hora da manhã. Me pegaram e vieram me trazer em Cupira. Eu cheguei às 4h30, não sei de nada ainda até agora.
1: Acredito que você está sob efeito de medicamentos?
2: Muito, muito, muito.
1: E calmantes?
2: Muito.
1: Ô, cara, e quando foi que tu tivesse... Qual foi o último contato que tu tivesse com teu menino?
2: Segunda-feira, meu Deus. Segunda, ele falou comigo. Toda noite falava comigo. Meu pai, como é que você tá aí? Tô bem. Eu disse, eu tô bem, meu filho. Eu não sei como é um negócio desse, não.
1: Só tinha ele de filho ou Cícero?
2: Filho único, só tinha ele.
1: É, que carro foi que bateu neles?
2: Eu não tenho certeza, disse que foi um Celta, não sei, não procurei informação nenhuma.
1: Ô, cara, menino bom, trabalhador.
2: Trabalhador.
1: Trabalhava em que, Cícero?
2: Trabalhava de fabrico.
1: Ou seja, numa fábrica de confecções lá da cidade, qual a função?
2: Ele fazia...
1: Costureiro, cortador?
2: Não, é manutenção, serviço manual.
1: Esse menino que sempre lhe deu orgulho.
2: Sempre me dava.
1: E foram fazer o que lá em Panelas?
2: Amigo, pra onde eu ia, ele só andava comigo. Eu ia trabalhar, todo final de semana eu vim embora pra cá.
1: E foram fazer o que lá em Panelas?
2: Bom, segundo a informação, eles foram pra cá do padrinho dele, que mora em Panelas. Até umas horas, a mãe dele ainda mandou uma mensagem pra mim. Conversei com ela. Falei, olha, não pega estrada de noite. Vão embora cedo. Eu sei que só recebi a notícia.
1: Pô, cara, a pena, né? Tudo isso que aconteceu, mas pedi a Papai do Céu que lhe dê forças, né? Pra superar.
2: E muita, viu? Que eu não sei como é que eu vou conseguir.
1: Só tinha ele de filho?
2: Só tinha ele.
1: Pois é, e como você mesmo disse, né? A relação de vocês, uma relação muito afetuosa, né? É, por ser o único filho, muito ligado a você.
2: Muito, muito. Ele era muito apegado.
1: Filho e amigo ao mesmo tempo.
2: Filho e amigo, era meu amigo de sair, era ele.
1: Pois é, a jovem tá aqui conosco também, inclusive amparando aqui o Cícero. Amiga, qual é o teu nome?
3: Carol.
1: Ô, Carol, amiga dele.
3: Amiga dele.
1: Família.
3: Não sou amiga. Ele conheci ele através da escola, passei um tempo trabalhando. E aí conheci ele, depois conheci o pai dele. Eles são família da minha patroa. Aí, infelizmente, né, aconteceu. Tô em choque ainda desde ontem com o acontecimento.
1: O Cícero ainda tá apurando as informações de como tudo aconteceu. Mas você sabe como foi?
3: Não, a gente só soube da notícia. Diz que ele tinha ido para um aniversário. E aí beberam o dia todo. Na hora de voltar, disse que ele foi fazer uma ultrapassagem e aí se chocou contra o carro, disse que não resistiu, felizmente.
1: Dona Maria Lucineide, que inclusive é ex-companheira aqui do Cícero, como é que ela tá?
3: A gente não sabe de notícia ainda, só sabe que ela tá no hospital daqui, né?
1: Regional do Agreste.
3: Mas a gente não tem notícia ainda, a filha dela tá lá aguardando pra saber de alguma coisa, mas a gente não tem notícia nenhuma.
1: Ô, querida, é fato, né, que o Cauã acabou perdendo a vida, mas que pelo menos a dona Maria Lucineide, ela se recupere na sua plenitude, não ficou nenhuma sequela, né?
3: Isso, é o que a gente aguarda e espera, né? E tá torcendo por isso.
1: Ele morava com a mãe?
3: Morava com a mãe.
1: Que bairro lá de Cupira?
3: Na São Domingo.
1: Nosso sentimento de pesar, viu?
3: Obrigada.
1: Pena, né, gente? Tá aí o corpo do rapaz, do Cauã Roberto da Silva, de apenas 19 anos de idade, foi encaminhado aqui para o IML de Caruaru. A reportagem é de Adielson Galvão.
0: Obrigado, Adielson, pelas informações. Daqui a pouquinho tem mais assuntos para você que está acompanhando o nosso programa. Porque agora nós vamos rapidinho ao nosso intervalo e voltamos já já.
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5: Estamos de volta aqui com Rota da Notícia. Muito obrigado a você que nos ouve pela Rádio Cambuca FM, Jataúba FM, Rádio Pará FM e Rádio Vale também aqui no circuito com a gente. Obrigado pelo primeiro lugar de audiência em todas as manhãs e agradecemos também a você, internauta, que está nos assistindo em sua casa, no seu trabalho, você que está aí nesse momento descansando. O nosso agradecimento a você que está ligadinho aqui no nosso programa, tá? Muito obrigado mesmo por estar a nos acompanhar. E vamos trazer aqui abraços, né, para uma parte da nossa audiência, uma fração da nossa grande audiência. Muita gente sempre nos acompanhando, exemplo aqui da Beta Souza, William Silva, Túlio Félix, que também está por aqui, Lucinalva Silva, Messinha Editor, Gilmara Ferreira, um abraço para vocês. Um abraço também para o Josivaldo França, Manuel Feitosa, Sandra Silva está aqui com a gente, o Givanildo Ferreira está em Toritama, Cida Nunes, um abraço para você, Lucinha, Verineide Cavalcante, Maria de Chato também está por aqui, Branca Josefa, um abraço, Branca, muito obrigado também pela interação. E em nome destes aqui, vai um abraço apertado em cada um de vocês, é para ver se quebra pelo menos uma costela, viu? Muito obrigado por estar nos prestigiando nesta manhã de quinta-feira. A gente segue aqui com a nossa pauta, trazendo detalhes agora de uma situação que aconteceu em Pesqueira. A Polícia Civil de Pernambuco, por meio da 8ª Delegacia de Polícia e Repressão ao Narcotráfico, realizou na última terça, dia 22, uma ação de combate ao tráfico de drogas no município de Pesqueira, no Agreste Pernambucano. Durante as diligências realizadas na Vila Anápolis, dois homens foram presos em flagrante pelos crimes de tráfico de drogas e associação para o tráfico, além de porte ilegal de arma de fogo de uso restrito. Além das prisões em flagrante, foram cumpridos mandados de prisão que estavam em abertos contra os dois envolvidos. Na ação, foram apreendidos aproximadamente 20 quilos de maconha, tipo flor chilena, duas pistolas, ambas com a numeração suprimida, 65 munições calibre 380 e 20 munições calibre 9mm, além de dois carregadores para 9mm e dois carregadores para munições 380. Os envolvidos foram conduzidos para a delegacia para a formalização dos procedimentos legais e posteriormente foram encaminhados à audiência de custódia. O material apreendido foi apresentado na unidade policial para a adoção das medidas cabíveis. No dia de ontem, a Operação Certificado Vazio, que investiga uma associação criminosa suspeita de envolvimento em um esquema de peculato relacionado à concessão e o recebimento de diárias da Câmara Municipal de Limoeiro. As investigações iniciaram no começo de julho de 2025. Segundo a Polícia Civil, foram identificadas possíveis irregularidades nas concessões de diárias e pagamentos de valores destinados à participação de servidores em cursos de capacitação e congressos, intermediados por diferentes empresas. Ainda de acordo com as investigações, o relatório elaborado pelo Tribunal de Contas do Estado apontou que a Câmara mantinha despesas de diárias consideradas elevadas. O documento também registrou indícios de que algumas verbas teriam sido destinadas à participação de cursos e eventos cuja finalidade pública eram questionáveis, além da possibilidade dos beneficiários não terem comparecido às atividades que teriam motivado o pagamento das diárias. Ontem foram cumpridos 7 mandados de busca e apreensão domiciliar, além de ordens judiciais para os bloqueios ativos financeiros dessas pessoas envolvidas. As medidas foram autorizadas pelo juízo da vara criminal da comarca de Limoeiro, farra com dinheiro público, mas que a polícia conseguiu chegar até os envolvidos desta organização criminosa que estava pegando dinheiro da Câmara dos Vereadores e realizando uma verdadeira farra aqui no estado de Pernambuco. Mas é claro que as investigações não param por aí e a gente continua acompanhando esse caso para compartilhar novidades com vocês assim que possível. Vamos trazer recadinhos agora dos nossos anunciantes. Um minuto de recado e eu já volto com mais informações.
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5: Minha gente, um homem que estava foragido da justiça com um mandado de prisão em aberto expedido no estado de Alagoas acabou indo parar na delegacia aqui de Santa Cruz do Capibaribe. A nossa equipe de reportagem acompanhou tudo e traz detalhes para você.
8: A Polícia Civil de Santa Cruz do Capibaribe deu cumprimento ao mandado de prisão que estava aberto e expedido em desfavor de Adriano Juarez. E quem vai passar mais alguns detalhes sobre esse fato é o investigador da Polícia Civil da Delegacia de Santa Cruz do Capibaribe, o Diego Silva. Boa noite, amigo.
9: Boa noite, Bruno. Boa noite aos telespectadores. Nossa equipe recebeu esse indivíduo se entregando aqui na Delegacia de Polícia. Quando a gente foi averiguar o motivo dessa situação, ele se encontrava com um mandado de prisão expedido pela comarca de Porto Calvo, no estado de Alagoas. Por conta desse mandado de prisão, foi dado cumprimento a essa ordem judicial aqui na Delegacia de Santa Cruz do Capibaribe. E aqui ele ficou recolhido, né, por um tempo e depois foi já encaminhado para o presídio local.
8: Diego, sabe falar qual foi a motivação do mandado de prisão, o crime cometido?
9: Foi expedido pelo artigo 121, né, que se trata de homicídio. Em relação às circunstâncias, a nossa equipe não sabe dizer mais com riqueza de detalhes, por conta que não foi uma situação ocorrida aqui em Santa Cruz. Foi em outro estado, então outra equipe da Polícia Civil investigou os fatos, mas a gente deu somente o cumprimento da prisão, né, por conta que ele estava em tese foragido. Mas resolveu se entregar, acredito eu que para se livrar logo dessa bronca, né, e resolveu se entregar aqui na delegacia mais próxima, tendo em vista que ele é natural daqui da cidade, né, de Santa Cruz, e a gente deu o cumprimento e fez o procedimento legal, né.
8: Situação tanto quanto atípica, né? O sujeito via a delegacia e se entregar de livre e espontânea vontade.
9: Mas aqui a gente já está acostumado, né, com esse tipo de coisa. A delegacia de Santa Cruz é uma delegacia muito movimentada. A gente já viu o Código Penal aqui de A a Z, praticamente. E a gente já viu algumas outras situações semelhantes, né? E a gente tem feito o nosso trabalho. Deu cumprimento ao mandado, parabenizar a equipe de Alagoas pelo excelente serviço prestado, né, em relação à resolução desse fato. Com certeza o magistrado expediu esse mandado de prisão porque analisou provas, né, provavelmente, e viu que ele deveria responder esse processo, né, recolhido à prisão. Então a nossa equipe deu cumprimento a esse mandado e agora ele vai responder esse caso, e quem vai dizer se realmente ele é culpado ou se é inocente vai ser o magistrado lá da comarca de Porto Calvo.
8: Além do mandado de prisão aberto, o indivíduo teria algum histórico criminal, alguma passagem pela polícia, além disso?
9: Olha, aqui no estado de Pernambuco foi feita uma pesquisa rápida, não foi encontrado antecedentes aqui. É um indivíduo que já tem vínculos em outros estados, né? A gente não fez uma pesquisa nacional, mas devido a esse fato, né, vai ficar com esse antecedente por esse homicídio ocorrido, mas aqui em Santa Cruz não.
8: Diego, a gente agradece as suas palavras. Se quiser acrescentar mais alguma coisa, fique à vontade.
9: Agradeço, Bruno, sua cobertura, né? Mais um trabalho feito pela nossa equipe, né? Dando um cumprimento a mais um mandado de prisão, já a 54ª prisão feita pela nossa equipe. A gente tem feito o melhor possível, né, para tirar pessoas, né, que devem à justiça de estarem circulando livremente aqui na cidade, porque a gente entende que quem deve à justiça, né, tem que responder ao processo, né, e para pagar pelo que fez, e se de repente for verificado que se trata de uma pessoa inocente, né, que ela seja absolvida, né, mas o nosso trabalho é cumprir as ordens judiciais, e essa ordem judicial foi mais uma que foi cumprida pela nossa equipe.
8: Muito bem. Estas foram as palavras do investigador da Polícia Civil daqui de Santa Cruz do Capibaribe, o Diego Silva, que passou mais algumas informações e detalhes sobre o indivíduo que se entregou aqui nesse cumprimento de mandado de prisão expedido pela comarca de Alagoas. Com imagens de Anderson Mardoqueu, a reportagem é de Bruno Oliveira para o Santa Cruz Online.
5: Obrigado, Bruno, pelas informações. E a gente segue aqui trazendo informações agora de uma mulher de 31 anos que foi atingida por 3 golpes de faca. Esse caso aconteceu na noite da última terça-feira em Carpina. Segundo informações, Luana Priscila Araújo Guimarães teria tentado ajudar uma mulher que estava sendo agredida pela ex-nora quando acabou sendo ferida nas costas, no braço e na região do pulmão. Ainda segundo as informações de populares, Luana percebeu a agressão contra outra mulher e decidiu intervir. Durante a confusão, ela teria sido

0: atacada com uma faca e a suspeita foi identificada apenas como Maiara. Após os golpes, ela teria fugido do local. Até o momento, não foram fornecidas novas informações sobre a sua localização e eventual prisão. Luana, vítima desta situação, foi socorrida para a unidade mista Francisco de Assis, lá em Carpina mesmo, onde recebeu os primeiros atendimentos. Depois, precisou ser transferida para o Hospital da Restauração do Recife, onde recebe atendimento médico especializado. O estado de saúde de Luana não foi informado, não foi atualizado. As causas da agressão também não foram divulgadas até o momento. Uma operação denominada Nix, deflagrada pela Polícia Civil de Pernambuco para investigar crimes de tráfico de drogas, tráfico de armas, lavagem de dinheiro e usura. Além disso, né, organização criminosa também. Na oportunidade, a polícia cumpriu 12 mandados de busca e apreensão e mandados de prisão preventiva nos municípios de Cabrobó, Petrolina, no Sertão, Bezerros, no Agreste, e a delegada Carla Alves, ela passa mais detalhes a respeito desse caso. A delegada Carla é responsável titular pela delegacia de Cabrobó, no Sertão do Estado, e ela traz mais detalhes também acerca dessa ocorrência. Vamos conferir.
1: A Polícia Civil de Pernambuco, por intermédio da 25ª Delegacia Seccional e especificamente pela 201ª Circunscrição aqui de Cabrobó, deflagrou uma operação de repressão qualificada, denominada Operação Nix, com o intuito de desarticular uma possível organização criminosa que vinha atuando aqui na região de Cabrobó, principalmente no tráfico de drogas, em lavagem de capitais e também em crimes envolvendo agiotagem e tráfico de armas. Hoje, estão sendo cumpridos 12 mandados de busca e apreensão, além de um mandado de prisão, aqui na cidade de Cabrobó, assim como na cidade de Petrolina e em Bezerros. E até então, foram apreendidos 6 aparelhos celulares, uma arma de fogo, assim como valores em espécie. Cabe ressaltar também que a investigação referente a essa operação teve início em dezembro de 2025, por intermédio do delegado titular anterior aqui de Cabrobó, Dr. Lucas Vieira, que com uma situação de flagrante que se verificou aqui, apreendeu o aparelho celular do possível líder dessa organização e com isso obteve mais elementos que nos fizeram chegar aos outros alvos dessa operação. A operação de hoje também contou com o apoio tático das equipes do PEP, BIESP, Corpo de Bombeiros Militar de Petrolina e também da Polícia Militar de Cabrobó, tendo em vista a periculosidade de alguns alvos e, assim como nós também contamos com o apoio da própria Polícia Civil na circunscrição de Petrolina por intermédio do TENARC, da Delegacia da 214 Circunscrição e também da Delegacia de Bezerros. Com isso, a Polícia Civil de Pernambuco reforça seu combate à criminalidade e se coloca à disposição da sociedade, inclusive no recebimento de denúncias.
0: Aí, portanto, a delegada Carla falando aqui pra gente a respeito dessa operação. Nós vamos para o intervalo agora e daqui a pouquinho vamos trazer detalhes de uma situação onde um homem foi preso por conta de violência doméstica. Daí os familiares dele, revoltados porque ele foi preso, foram até a casa da vítima e promoveram um verdadeiro quebra-quebra. Daqui a pouquinho você entende esse caso que aconteceu aqui na área da 17ª Delegacia Regional. Voltamos já já.
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0: Estamos de volta aqui com a nossa programação, abraçando você que está nos acompanhando, né, nessa manhã de quinta-feira, em sua casa, no seu trabalho, no trânsito. Você que está descansando aí, mas que está ligadinho aqui com a gente. Deixa eu passar rapidinho aqui e abraçar o pessoal que está acompanhando, né, o nosso programa, mandando mensagens aqui através do nosso bate-papo. É, já falei aqui da Branca Josefa, né? Um abraço para ela, tudo de bom. Um abraço, Antônio do Santo Silvinha, Ezonete Maria, Marco César também está aqui com a gente. José Cordeiro, um abraço para você, meu amigo. Maria Silva, Silvânia Truta também está aqui. Vânia Ferreira, Adelson de São Domingos, a Rose está na Palestina, né, na PA 160, a Rose do Caldinho. Abraço também para Jéssica de São Domingos, né? Diz que é fã número um. Obrigado, viu, pelo carinho. E um abraço bem apertado, que é para ver se quebra pelo menos uma costela. Um abraço para Paula Patrícia, Maria Silva, né? Abraço para a Patrícia, que está na malhada hoje, completando idade nova, muitos anos de vida. Tudo de bom para você, né? Que Papai do Céu lhe ilumine hoje e sempre. Rose da Malhada também está aqui com a gente. Maria Célia, muito obrigado também à audiência. Elinice Barros, né? Ronaldo Costa, muito obrigado a todos vocês que estão ligadinhos aqui na nossa programação, viu? Valeu a você que dedica o seu tempo a mandar a sua mensagem, a você que não tem como mandar, mas que está aí nos acompanhando pelo rádio ou pela internet. A gente traz detalhes agora de uma confusão que aconteceu e foi parar na delegacia. Após a prisão de um homem que foi acusado e enquadrado na Lei Maria da Penha, os familiares dele foram até a casa da vítima e promoveram um verdadeiro quebra-quebra. Quem tem mais informações acerca desse caso é o repórter Randerson Mardoqueu.
5: Exatamente, é mais uma situação apresentada pelo efetivo da Guarda Civil Municipal do município de Toritama, que na delegacia de plantão de Santa Cruz do Caparibe. Eu converso nesse momento com o inspetor Maradona, que pode ser relatado, guerreiro, de informações iniciais sobre este ocorrido. Inclusive, iniciou-se mais cedo e se prolongando ainda durante a madrugada. Mais uma vez, bom dia.
6: É, bom dia, né? A gente tomou conhecimento na noite, né, ontem, de uma agressão contra uma mulher. De pronto, o efetivo foi até o local e onde foi denunciado, nos deparamos com a vítima relatou que seu

0: indivíduo ficou para audiência de custódia.
1: Positivo, é. Se trata de uma ocorrência ao mesmo tempo que complexa, bem inusitada, pois o mesmo ficou aqui detido, aqui de posto da autoridade policial, onde amanhã, teoricamente, né, a princípio, vai passar para audiência de custódia e a vítima retornou até o município juntamente com a guarnição, onde a vítima estava com seu genitora de um bebê de 1 ano e 2 meses, ainda amamenta. Então a guarnição, num ato de gentileza, de cortês, conduziu a vítima e a sua bebê até a sua residência, onde que até então imaginávamos que a ocorrência ali tinha sido finalizada. Mas que nada, que horas depois estaria iniciando mais uma outra ocorrência.
0: Um fato a se chamar a atenção, Guerreiro, é que nesse segundo fato, pelo menos 2 homens conduzidos aqui à delegacia. Qual a ligação deles com esse caso de Maria da Penha?
1: Quando estávamos já em outra ocorrência, durante a madrugada, na ronda da madrugada, novamente a mesma vítima entrou em contato no canal de comunicação que a Guarda Municipal de Toritama tem juntamente com os munícipes, nos relatando que familiares do seu companheiro, que teria ficado aqui de posse da autoridade policial na noite do dia, teria invadido a sua residência e quebrado os seus móveis e seus pertences. E aí estaria o sobrinho dela também na porta dela ainda, forçando, tentando adentrar na sua residência. Fez a denúncia para a gente no canal de comunicação que nós temos com a população. De pronto, o efetivo foi até o... Mas até então, o imputado não estava mais lá, já teria se invadido. A senhora nos relatou onde ele poderia estar, que é o endereço da residência dele. Fomos até a residência dele, o mesmo não apresentou nenhum tipo de foi resistente em nenhum momento. Fizemos a condução dele para até a delegacia, capturamos o mesmo disse que teria praticado o ato juntamente com um comparsa seu, que é até familiar também da senhora, da vítima. Fomos até o endereço do mesmo e fizemos a condução de ambos envolvidos até a delegacia de polícia daqui de Santa Cruz do Capibaribe, onde as medidas legais serão aplicadas.
0: Eles chegam a relatar o porquê dessa atitude, uma forma de vingança por conta da primeira prisão?
1: Positivo. O mesmo sobrinho do imputado informa que, querendo se vingar da vítima, pois ela teria denunciado seu tio por ter sido agredida. Eu mesmo quis vingar do tio, adentrando na casa, na residência da senhora e quebrando todos os seus pertences. Por esse motivo, nós fizemos a condução.
0: Um fato a se chamar a atenção, Guerreiro, é justamente isso, dos danos materiais registrados naquela casa.
1: Positivo, a gente fala dos danos materiais que fez a senhora. Como eu falei anteriormente, ela tem uma bebezinha de 1 ano e 2 meses, e aí tem também os danos psicológicos que causa tanto para a bebê como para a mãe, porque ambas ficaram meio assustadas. Como quando chegamos lá inicialmente, ambas estavam chorando muito, bastante nervosas e tal. O efetivo fez a gentileza de dar água, tentar acalmar ambas para poder fazer a condição aqui. E a gente tem que levar em consideração o trauma e a própria audácia, né, dessas pessoas que quiseram vingar de uma mulher com um bebê que é bastante vulnerável, no estado de vulnerável, que indefesa, e mesmo assim não evitar esse ato de covardia e tentaram fazer algo contra a mesma.
0: Algum dos envolvidos já com passagem anteriormente pela polícia?
1: A gente fez uma busca inicial, mas é uma busca bem embriã, mas não consta nada no nome dos mesmos. A gente desconfia que isso tenha sido causado por embriaguez, uso de algum tipo de droga, mas aí a princípio, nas buscas iniciais que nós fizemos, nenhum dos dois tem nenhum histórico carcerário.
0: Cabe agora a Polícia Civil e os demais procedimentos.
1: Positivo, a gente está aqui agora aguardando a interpretação da autoridade policial para poder aí dar continuidade à parte administrativa e burocrática para poder sanar mais esse crime que aconteceu no município, e aí a gente está à disposição da população mais uma vez.
0: Com o efetivo presente neste ocorrido?
1: Hoje nós estamos munidos do inspetor Maradona, do GCM Oliveira e do GCM G Silva.
0: Algo mais a acrescentar, Guerreiro? Fique à vontade.
1: A gente só acrescenta aqui mais uma vez, a Guarda Municipal Toritama está à disposição do munícipe para poder fazer com que o seu direito de ir e vir jamais seja subtraído.
2: Obrigado, Anderson, pelas informações. Na tarde de ontem, um homem identificado como Paulo Sérgio foi assassinado dentro de uma oficina no bairro São Sebastião, próximo ao cemitério municipal de Surubim, aqui no Agreste do Estado. A Polícia Civil esteve no local para realizar os procedimentos necessários. A autoria e motivação para o crime ainda são desconhecidas. A Polícia Civil deve investigar o caso. Eu tenho recadinho de um minuto agora dos nossos anunciantes e já voltamos com outros assuntos para você começar o seu dia muito bem informado aqui no Rota da

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3: Quatro elementos apontados como integrantes de um grupo criminoso especializado em roubos de veículos e especialmente SUVs, isso na zona norte do Recife, foram presos em uma operação realizada pela Polícia Civil do nosso estado. Um dos assaltos cometidos pelo grupo foi flagrado por uma câmera de monitoramento na capital do estado. Você vai acompanhar mais detalhes acerca desta operação com o delegado Felipe Dubex.
4: E a partir desses roubos, utilizando técnicas de investigação, conseguimos identificar um grupo que estava se especializando nesses tipos de crime nessa área. A partir desse momento, passamos a monitorar esse grupo e na data de ontem recebemos a informação que um Nissan Kicks que tinha sido roubado em meados de agosto estava circulando no município de Paulista. Com isso, equipes da Delegacia de Roubos e Furto de Veículos se dirigiram até o município e conseguiram avistar este veículo Nissan Kicks. Ao realizar a abordagem do veículo, foram identificados 4 indivíduos que estavam dentro do veículo. Eles se renderam, a abordagem foi limpa, foi tranquila. E dentro do veículo foram apreendidas 4 armas, sendo um fuzil calibre 5.56, 2 Glocks calibre 9mm e uma pistola .40. As duas pistolas Glocks estavam com o carregador alongado e com o seletor de rajada. E também foram apreendidos outros carregadores, munições, balaclavas, luvas, camisas de manga longa que são utilizadas para esconder tatuagens pelo corpo. E após a abordagem e toda a verificação, foi constatado que o veículo estava adulterado, sendo identificado o veículo original. E depois de toda essa constatação, foram encaminhados para a Delegacia de Roubos e Furtos na Delegacia de Roubos e Furtos, onde foi lavrado o auto de exame flagrante. Todos os 4 foram autuados pelos crimes de associação, receptação, adulteração e porte ilegal de arma de uso restrito.
5: Os 4 homens que foram presos ontem, algum deles já tem ficha criminal?
4: Sim, 2 deles possuíam antecedentes. Um deles vinha respondendo por homicídio, inclusive estava assinando, e o outro já tinha sido preso por 2 vezes por tráfico.
5: Já existe alguma identificação também de outros roubos de veículos partindo desse grupo também?
4: Sim, pelo que a gente já levantou, eles já roubaram um WRV, um Jeep Renegade, próximo ali do Parque da Jaqueira. Na semana passada, roubaram um Corolla Cross no bairro de Parnamirim, o Tigo. E também, na semana retrasada, roubaram um Eclipse.
5: Eles optam sempre por esse modelo SUV. Isso seria um tipo de encomenda, doutor? Vocês sabem
4: disso? Isso aí a gente vai ficar a cargo da investigação, a gente ainda vai aprofundar nas investigações, mas eles realmente tinham esse foco, né, de SUVs, e eles utilizavam esses carros depois para cometer homicídios.
5: Esse veículo que foi recuperado ontem já foi devolvido aos donos?
4: Não, ainda não. A gente ainda vai passar por perícia.
3: Minha gente, um feto morto foi encontrado dentro de um saco em uma caçamba de lixo às margens da BR-408 em Jaboatão dos Guararapes, no Grande Recife. Esse caso aconteceu na manhã de ontem e, de acordo com a Polícia Militar, o corpo estava enrolado em um pano. É, e a corporação informou também, né, que não foi possível identificar o sexo desse feto. Ainda conforme as informações da PM, a área foi isolada para a realização da perícia no local para retirar este corpo. A Prefeitura de Jaboatão dos Guararapes informou que a Guarda Civil Municipal foi acionada por um gari que realizava a coleta de lixo. Ao verificar a situação, os agentes constataram que se tratava de um corpo de um possível recém-nascido e a polícia, então, foi acionada. Esse caso continua sendo acompanhado. Qualquer novidade acerca desse assunto, vamos divulgar aqui no Rota da Notícia. Tem recadinho rápido dos nossos anunciantes. Em um minuto eu volto para a gente finalizar a nossa pauta nesta edição de quinta-feira. Continua aqui com a gente.
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3: 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Na manhã de ontem, um homem identificado como Reginaldo Parente da Silva, de 50 anos, foi encontrado morto com diversas perfurações provocadas por disparos de arma de fogo em Cabrobó, no sertão do estado. A vítima foi localizada caída em uma via rural, já apresentando os ferimentos provocados por disparos de arma de fogo. Até o momento, não há informações sobre a autoria e motivação para o crime. A dinâmica também ainda não foi esclarecida pela polícia. De acordo com as investigações, Reginaldo Parente da Silva havia sido encaminhado à Delegacia de Polícia Civil de Cabrobó na última terça, dia 22 desse mês, em razão de uma ocorrência de violência doméstica contra sua esposa. O caso está sendo investigado pela Polícia Civil de Pernambuco. E com essa informação a gente finaliza mais uma edição do programa Rota da Notícia. Agradecendo a você que esteve nos acompanhando até aqui, você que esteve pela internet, esteve também através das rádios parceiras. É um privilégio enorme poder contar com a sua audiência todas as manhãs. E amanhã, se Deus quiser, a gente volta aqui para finalizar mais uma semana com chave de ouro, tá? Obrigado a você que esteve pela Rádio Vale, Rádio Cambucá FM, Jataúba FM e Rádio Pará FM. Obrigado também a você, internauta, nos assistindo na sua TV, no seu tablet ou no seu celular. Obrigado por compartilhar o nosso conteúdo. Ficamos imensamente agradecidos a você que nos concede o primeiro lugar de audiência todas as manhãs. Agradecemos ainda os trabalhos técnicos do Eduardo Brito e da Lisandra, a produção do Levi Xavier e a direção geral do Ney Lima. Um forte abraço deste amigo de vocês, Gilson Fernandes, e até o nosso próximo encontro, se o Criador nos permitir.
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Olha, 8 horas e 34 minutos. 8h34, estamos chegando nessa manhã de quinta-feira. Que coisa boa. Show da Cambucá, tá no ar, né? Tá de bem com a vida, meu filho? Tá de bem com a vida. Quinta-feira, 24 de setembro. Pra você que tá de idade nova hoje, ó. Felicidades, tudo de bom, viu? Estamos chegando pra gente ficar juntinho até o meio-dia, isso. Até o meio-dia a gente tamo juntinho aqui no som da Cambucá FM, que coisa boa, né? Xaropinho, tô sabendo, né? Tem gente completando um ano, viu? É. Pode me convidar, né? A festa é quando? Sábado? Pronto. Melhor ainda, meu filho, melhor ainda, né? Ai, ai, ai. Em nome da Casa do Bolo, meu amigo Langstein, também no centro da cidade, ligadinho com a gente. E também a galera na Casa do Criador Rural, no centro da cidade. Para você que acompanha pelas redes sociais, tá acompanhando pelo nosso aplicativo, obrigado pelo carinho, né? Muita música boa. Lembrando que às 10 temos o Padre Reginaldo Manzotti com o programa Experiência de Deus. Vamos começar o show da Cambucá? E pra gente recordar, o show da Cambucá tá no ar. Recordando aqui, ó, as músicas do saudoso Reginaldo Rocha. Show da Cambucá! Começando bem, hein?

0: Muito obrigado.
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1: Olha, show da Cambucá, que coisa boa, aqui no Zona Sul Cambucá FM, é o show da Cambucá, né? É, meu filho, né? Olha, 9:30, 9:30.
2: E foi bonito, foi.
1: Deixa eu mandar um abraço aqui, ó, pra o nosso amigo Bola Ligadinho com a gente, aqui no Alto das Oliveiras. Abraçando nossa amiga Nilda Silva, lá em Santa Cruz do Capibaribe, né? Abraço também pro o nosso amigo Cleiton, tá ligadinho com a gente. Ó, e o José Carlos também tá lá na facção, né? Sou o Claudio, tô aqui no Fabrico. Tá na costura. Isso, abraço, viu, José Carlos.
3: Falta de você.
1: Ele disse que teve aqui em Paulo Santo, né? Disse, Claudinho, final de semana eu tive aí em Paulo Santo.
3: Só pra dizer.
1: É, teve a final do campeonato aí, eu tava por aí. Ele é de Santa Cruz. Ele disse que falou comigo.
4: Foi intenso, foi.
1: É, o José Carlos, está ouvindo aí o nosso programa. É, mas eu não lembro, assim, eu sei que eu falei com tanta gente, né? Eu falei com tanta gente, Carlos. Eu, me desculpe, mas... Mas eu fazer feito o outro, né? Eu acho que eu conheço, né? Você falou comigo, tudo bem, tá valendo, né? Depois tu dá um toque aí, tá certo? Coisa boa, agradeço o carinho, né? O ele quer ouvir, dá tempo pra gente tocar, não dá? Ele quer ouvir... Ele quer ouvir a música do Leonardo, né? Leonardo, eu vou ver se eu encontro aqui a música que ele pediu, viu, Xaropeão? Mas isso logo depois do intervalo, né? Vamos embora no intervalo, a gente volta na sequência, tá bom? Abraçando também aqui o Edmilson, Cid Chiquinha, tá ligadinho comigo também, né? Hoje de manhã encontrei Edmilson, né? Ligadinho aí com a gente. A galera no Cid Chiquinha, um abraço pra todos, né? Sintonizado aí, tá bom? A você no centro da cidade, lembrando que é a carreta da mulher tá aqui no centro da cidade, viu? No governo de Pernambuco, né? Então você aí, ó, cuida, vem te embora fazer teu exame aí, carreta da mulher, viu? É pra mulherada, tá bom?

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Olha, 9 horas e 36 minutos, que é rapidinho, né? Eu falei que é rapidinho. Nosso amigo Carlos Lipininha, ao lado da escola João David Souza, um abraço para Carlos, toda a família. É, abraçando aqui também a galera lá no Bar do Meu, né? Estão ligadinho com a gente, nosso amigo Vicente. Um abraço, viu? É, a galera lá em Toró, rapaz, lá no Alto da Juliana. Um abraço para Toró, para aquela turma boa. Abraçando também nosso amigo Sandro da Eletrônica, nosso amigo Netinho. Essa turma boa no Alto da Juliana, ligadinho com a gente, né? Ó, eu encontrei aqui a música, Xaropião, do José Carlos. Ele vai curtir a música do Leonardo, não é isso? É um poporri, né? É um poporri. Deixaria tudo, te amo demais e coração espinhado. Leonardo, grande cantor sertanejo, né? Vai cantar pra gente agora.

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0: Olha, 9h55. Esse é o show da Cambucá. Oswaldo Montenegro, né? Vamos fazer o seguinte, vamos no intervalo. Depois do intervalo tem o padre Reginaldo Mazotti com o programa Experiência de Deus.
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0: A gente volta às 11 da manhã, logo depois do padre Reginaldo Mazotti, né? Dentro do Show da Cambucá. Um abraço, a gente se encontra daqui a pouquinho no Show da Cambucá com a segunda parte.
2: Mais uma.
0: Vem aí o padre Reginaldo Mazotti com o programa Experiência de Deus na sequência.

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Louvado seja nosso Senhor Jesus Cristo, para sempre seja louvado. Queridos irmãos e irmãs, hoje, quinta-feira eucarística, Jesus sacramentado em nossos altares. Queridos filhos e filhas, hoje também o primeiro dia do tríduo da festa de Jesus das Santas Chagas. Hoje, o primeiro dia do tríduo é quinta eucarística, é semana das Santas Chagas. E hoje, nós começamos o primeiro dia da novena dos arcanjos. Arcanjos de Deus, vem em meu auxílio. Arcanjos do Senhor, vem em meu socorro. Arcanjos de Deus, vem em meu auxílio. Quero saudar a todos que estão acompanhando nesta quinta eucarística da Semana das Santas Chagas, no primeiro dia do tríduo que logo mais começaremos. A partir da Rádio Evangelizar, de onde tudo começa, as rádios irmãs cujos nomes cito neste momento. Saúdo a você pela TV Evangelizar, sinal digital em todo o país, em várias cidades, canal aberto, pelo YouTube Padre Manzotti Oficial e pelo aplicativo da Associação Evangelizar é Preciso e todas as plataformas digitais. Mais uma vez, queridos irmãos e irmãs, quero lembrar a todos, é o primeiro dia do tríduo dentro da Semana das Santas Chagas. É o primeiro dia da novena dos arcanjos Miguel, Gabriel, Rafael. E juntos na quinta-feira eucarística. Em nome do Pai, do Filho e do Espírito Santo. Amém. Naquele tempo, o tetrarca Herodes ouviu falar de tudo o que estava acontecendo e ficou perplexo. Porque alguns diziam que João Batista tinha ressuscitado dos mortos. Outros diziam que Elias tinha aparecido. Outros ainda, que um dos antigos profetas tinha ressuscitado. Então, Herodes disse, eu mandei degolar João. Quem é esse homem? Sobre quem ouço falar estas coisas? E procurava ver Jesus. Senhor, de alguma forma, Herodes procurava vê-lo. E era possível. Estava ao alcance. Mas não passou de um mero desejo. Ele teve a oportunidade de ver os sinais, de ouvir os relatos das curas, dos milagres e também deste novo ensinamento do jovem Galileu. Mas não passou de um desejo que não se realizou. Às vezes também nós, Senhor, temos uma inquietação, temos um desejo. Em determinados momentos até queremos mais, mas não tomamos a decisão. É o que pedimos, Senhor, hoje. Dai-nos esta decisão. Hoje é quinta eucarística. É Jesus sacramentado. Hoje, diga comigo, graças e louvores se deem a todo momento ao Santíssimo e Diviníssimo Sacramento. E quem impedirá? Se agindo Deus, e eles quer agir, quem impedirá? Senhor, presença real na Eucaristia, tire o medo, a indecisão, a procrastinação. Tira, Senhor, toda forma que nos impede de segui-lo verdadeiramente.
que não fiquemos apenas num querer, num pensar, mas num decidir. Hoje, Senhor, dentro da festa das Santas Chagas, nós nos colocamos em intercessão por aqueles que mais precisam, rezando por aqueles que se recomendam às nossas orações. Sim, Senhor, vós que defendestes Daniel na cova dos leões, defenda aqueles que estão na boca do dragão. Livrai-nos, Senhor, de todos os males. Livra-nos, Senhor, de todas as aflições, muralhas possam cair, Senhor. E você que está me acompanhando pelo rádio, você que está me vendo pela TV, você que está pelo YouTube, Padre Manzotti, não importa. É quinta eucarística, é festa das Santas Chagas. Qual a sua intenção, qual a sua graça? Peça, Senhor, eu te peço por misericórdia.

Já me atenda, eu estou passando por esta necessidade dentro da minha casa, com estas pessoas. E eu escuto o Senhor, quem impedirá? Agindo Deus, quem impedirá? O inimigo não terá força, a doença não irá persistir, Senhor. A depressão será afastada. Peça isso para o Senhor, tire essa depressão de dentro de mim, esses pensamentos ruins. Você que às vezes carrega certos pensamentos que não te faz bem, Senhor, me livre desses pensamentos ruins. Me ajude, Senhor, a ter uma vida melhor. Cure, Senhor, as raízes do problema na minha vida e na vida desta pessoa. Fala nas raízes, Senhor, e cure. Por misericórdia, uma gota do teu sangue, Jesus, e tudo será transformado. Eu creio nisso, amado Deus e Senhor, por intercessão de São Pio, que celebramos ontem, pelos arcanjos Miguel, príncipe guardião e guerreiro, por intercessão de Rafael, os raios curativos de Deus, por ação de São Gabriel, que vem nos trazer a boa nova. Arcanjos de Deus, vem em meu auxílio. Arcanjos do Senhor, vem em meu socorro. Vai, filho, vai pedindo. Faça seu pedido com sinceridade, com humildade, mas com profunda confiança. Exato, nós estamos cantando exatamente, quem impedirá? Se Deus quer agir e Ele quer agir na tua vida. Não é por acaso que nós estamos nesta festa das Santas Chagas. Jesus, nas suas Santas Chagas, dolorosas, gloriosas, Ele acolhe a nossa intenção. Ele acolhe a nossa intenção. Então diga, você está aí no seu ambiente de trabalho, na sua panificadora, você está aí na quitanda, você está aí com o seu carrinho de cachorro quente, não importa, filho, onde você esteja, você está aí varrendo a casa, não tenhas medo, porque o Senhor agindo está. Senhor, eu creio, eu professo, eu confio, Senhor, nesta quinta eucarística especial, por intercessão de São Pio, por intercessão dos arcanjos Miguel, Gabriel, Rafael, pelos méritos das Santas Chagas, dai-me esta graça que tanto necessito, Senhor. Mais do que ninguém, você sabe o quanto eu necessito, Senhor. Nós só começamos o programa. Nós vamos para o intervalo e voltamos com partilha de vida, leitura orante, testemunhos que edificam. Volte comigo. Chame um amigo, uma amiga. Voltamos já.

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0: amado povo de Deus, hoje, quinta eucarística, e hoje, primeiro dia do tríduo, estamos em plena festa das Santas Chagas, e eu falo sobre a programação, é verdade, a programação completa, você tem no evangelizarepreciso.com.br, padremanzotti.com.br, mas eu destaco que daqui a pouco, às 11h30, teremos a missa, o primeiro dia do tríduo. Lembrando que nós teremos duas missas em horário alternativo. Eu presido às 16h e às 17h. 16h. E às 19h teremos a adoração com o passeio de Jesus sacramentado. À tarde tem programação nesta quinta eucarística, fora e dentro do santuário. Às 13h, nós teremos sertanejo católico, depois um show de calouros, depois teremos atração circense. Repito que às 16h, Santa Missa, 17h30, Segunda Missa, Adoração do Santíssimo. Queridos irmãos, vale a pena. Venha celebrar conosco. Venha celebrar conosco hoje, principalmente as missas e a adoração com o Santíssimo, com o passeio em volta do santuário. Uma adoração especial hoje. Dilceia, que a paz de Jesus esteja com você, Dilceia.
1: Amém. Bom dia, padre.
0: Bom dia, seja bem-vinda. Você fala de onde?
1: Eu falo de Joinville, Santa Catarina.
0: Meu abraço a Joinville, Santa Catarina. E como que você me acompanha?
1: Eu acompanho pela TV e pelo YouTube.
0: Tá certo, então TV Evangelizar, canal aberto em Joinville 49.1. Pelo YouTube tem a Arca da Aliança Rádio também. Diga lá, Dilceia.
1: Padre, eu venho pedir oração para o meu esposo. É. Eu tenho 75 anos e ele tem também 75, sim, mas ele é portador do mal de Parkinson.
0: Certo.
1: Mas ele se movimenta direitinho, tudo, só que no dia das mães, ele engasgou. E teve em casa, o filho atendeu, porque o filho é militar, tem aqueles primeiros socorros, enquanto chamou a ambulância. A ambulância chegou, fazia 14 minutos. Ele deu duas paradas cardíacas nos braços do meu filho. Aí ele passou para os médicos pegaram, ele deu uma terceira parada cardíaca.
0: Sim.
1: E final, como é que eu posso? Ai, meu Deus, estou nervosa.
0: Calma. Aí ele teve todas essas paradas cardíacas.
1: Aí ele foi para o hospital.
0: Sim.
1: Ficou 5 dias na UTI. Ele já saiu de casa entubado.
0: Sim.
1: Ficou 5 dias na UTI. E depois, aos 27 dias hospitalizado, ele recebeu alta. Quando ele saiu do hospital, eu sou cardíaca e
0: sim,
1: tenho uma cardiopatia grave.
0: Sim.
1: Não tenho como tratá-lo.
0: Sim.
1: Então a gente, eu e o filho, se reunimos e colocamos ele numa

0: sem saber para onde ir.
1: Você e seu filho tenham condições de cuidar dele, porque eu sei que são 52 anos de vida e o que você mais deseja é tê-lo perto de você.
2: Sim, com certeza. Meu filho é militar, então ele trabalha das 7 da manhã às 2:30 da tarde.
1: Entendo.
2: E ele fica todo esse período lá, né?
1: Sim.
2: Porque ele é sargento da Polícia Militar.
1: Eu acolho o filho e levarei no altar do Senhor, levarei na missa hoje, em plena festa das Santas Chagas, no primeiro dia do trido, eu levo na missa das 4 e das 5:30. Tá bom, Dilceia?
2: Tá bom. Eu tenho até uma promessa, que a hora que ele ficar bom, que eu puder ir aí, eu quero levar a minha oferta e quero ir levar a ele, para ele conhecer.
1: Tá bom. Seja muito bem-vinda ao Santuário de Jesus das Santas Chagas, tá bom? E Nossa Senhora de Guadalupe.
2: De Guadalupe, eu tenho a promessa para os dois, para a mãe e para o filho.
1: Que Deus abençoe Dilceia e que ele realmente possa se recuperar. Rezaremos pelo seu Antônio Matos, lá de Joinville, Santa Catarina, Dilceia. Mais uma vez, canal aberto 49.1, Arca da Aliança FM. Dom Francisco Carlos Bach, arcebispo de Joinville. Aline, que a paz de Jesus esteja com você, Aline.
3: Amém, padre. Bom dia, tudo bem?
1: Deus abençoe. Tudo bem, você fala de onde, querida?
3: Eu falo de Limeira, padre.
1: De Limeira, São Paulo. Como é que você me acompanha?
3: Eu estou no YouTube, mas aqui tem a Magnífica FM, né?
1: Meu abraço, a querida Rádio Magnífica FM. Bom, nós temos pouco tempo antes do sacristão tiragem do ar. Fale, minha querida.
3: Ô, padre, eu queria oração com meu filho Miguel, que ele tem lúpus, né? E ainda está ativo, não teve remissão ainda, né? Mas graças a Deus ele está bem, ele está sem crise, está tudo no normal.
1: Com quantos anos ele tem?
3: Ele tem 12.
1: 12. Não é por acaso que você fala comigo hoje no início da novena dos arcanjos. E vamos pedir a São Miguel, que é o nome do seu filho, que possa intervir e o arcanjo Rafael, que é a cura de Deus, possa levar os raios curativos para que ele seja, se não curado do lúpus, pelo menos que possa ele ter uma vida tranquila, sem tantos problemas. Tá certo, Aline? Mais alguém você quer deixar em oração, Aline?
3: Eu queria deixar a minha família, minhas duas cachorras, que uma delas está com problema na visão.
1: Tá. Vamos pedir para São Francisco, que é o patrono dos animais, que possa abençoar. Que Deus abençoe, Aline. Rezarei de modo mais intenso pelo seu filho Miguel. Que Deus abençoe, Aline, de Limeira, lá, estado de São Paulo, acompanha pelo YouTube, mas temos lá a Rádio Magnífica FM que nos transmite, Serva Cante de Limeira. Dá tempo, escute esse testemunho, por favor.
4: Padre, eu já estou com a minha passagem da caravana comprada para a gente ir na festa de Jesus da Santa Chagas.
1: Que maravilha!
4: Aí em Curitiba, no dia 26.
1: Opa.
4: A gente vai no dia 26 e vamos participar no domingo.
1: Que
4: era meu sonho, padre, ir aí na festa de Jesus da Santa Chagas. E eu pedi tanto para Jesus me ajudar, que eu consegui ir pelo menos um dia. E aí apareceu essa caravana e a gente vai. Estou muito feliz, padre, de poder ir aí na festa de
1: Jesus
4: da Santa Chagas.
1: Seja
4: bem-vinda. Obrigado, padre, sua bênção. Meu nome é Vilma, eu sou mensageira linda.
1: Meu grande abraço, Vilma. Seja bem-vindo você e toda a caravana. Lembrando que amanhã é o segundo dia do trido. E sábado, meus irmãos, sábado tem a missa, claro, terceiro dia do trido, às 11:30. Mas a missa às 18, que eu presido às 18. E depois nós saímos em procissão. E ela diz que vem para a caravana. A procissão pelas ruas de Curitiba, região metropolitana.

0: Metropolitana, para pensar, tem gente que vem de longe para esse momento com a procissão, tragam velas para serem acendidas. Nós fazemos uma procissão contemplando as chagas dolorosas de Nosso Senhor Jesus Cristo na Via Sacra Ensenada. Olha, é um mar de gente pedindo a Deus Nosso Senhor e cada um traga a sua intenção. Então isso no sábado e no domingo, o dia todo, missas 8, às 9, às 11 e às 18, com encerramento, a coroação da imagem de Jesus das Santas Chagas. Sejam bem-vindos, caravanas, Curitiba, região metropolitana, eu espero por vocês. Eu vou para o intervalo e volto com a leitura orante dos profetas. Volte comigo.
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0: 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Também você vai encontrar à disposição já o Diário Espiritual de 2027. Está pronto. Inclusive, está disponível em quatro capas distintas. Perdão, três. Você escolhe a que você quer. O conteúdo é o mesmo. Então você que vem para Curitiba, ou você de todo o Brasil, também nos ajude. Nós estamos com a ação Ajude a Pintar a Casa da Mãe. Então, se você estiver presencialmente, passe no plantão do dízimo, passe na secretaria ou passe lá na recepção da associação e faça a sua doação. Eu quero ajudar a reformar, pintar a Casa da Mãe de Guadalupe. Você que é de fora de Curitiba, nos ajude através do livro casadamãe.com.br, através do CNPJ, que é no Santuário, 76-648-500-0043-55. Esse livro, ele é virtual. Você está vendo ali vários nomes, várias pessoas de várias localidades, de vários estados. Depois ele vai se tornar um livro físico e eu levarei até o Santuário de Nossa Senhora de Guadalupe, no México, o ano que vem, na peregrinação que você sabe, como nós temos falado já. Filhos queridos, povo amado de Deus, Bíblia aberta, cartilha de oração.
1: Vem falar comigo, Deus.
0: E hoje, refletindo sobre os profetas, estamos falando de Elias. Capítulo 18. Elias e os profetas de Baal. Só para contextualizar, Baal era um deus, um ídolo que foi entronizado, se você lembrar, pela esposa de Acabe. Ele se casou, Jezabel, e ela trouxe esse deus, que era um ídolo. E eles tinham como divindade para a fertilidade, para a chuva e para as grandes plantações. Já sabemos que Elias, através da seca, mostrou que Acabe não era um Deus verdadeiro. Mas acabou tendo muitos profetas de Baal, religiosos da idolatria. Vamos lá. Algum tempo depois, no terceiro ano da seca, o Senhor disse a Elias: vá apresentar-se ao rei Acabe, pois eu vou mandar chover. Então Elias saiu para se apresentar a Acabe. A falta de alimentos era muito grande na Samaria, e por isso Acabe mandou chamar Obadias, o administrador do palácio. Obadias era fiel adorador do Senhor Deus Javé, o Deus verdadeiro. E quando Jezabel estava matando os profetas do Senhor, no caso, dos profetas legítimos do Deus Javé, Obadias escondeu 100 profetas em 2 grupos de 50 em cavernas e providenciou comida e água para eles. Acabe disse a Obadias: vamos dar uma olhada em todas as fontes, em todos os leitos dos riachos da nossa terra, a fim de ver se achamos capim suficiente para conservar vivos os cavalos e as mulas, pois pode ser que a gente não tenha de matar nossos animais. Você entende o que está acontecendo? Jezabel, ela entronizou um ídolo, Baal. Este ídolo, este falso deus, teria que dar conta de verdes campos, chuva abundante e plantações significantes. Mas, exatamente para destronar essa idolatria, pela boca de Elias foi proclamada uma seca, exatamente para mostrar que Baal era falso. Só que Jezabel começou a perseguir os profetas de Javé. Foi quando este alto funcionário, Obadias, salvou 100 profetas em gruta. Acabe pede: vamos dar uma volta no reino, pode ser que haja capim, e havendo capim e água, não precisamos matar nossos animais. Eu contei para que você não perca, é muito importante. Eles combinaram que a parte da região cada um devia examinar e saíram cada um para o seu lado. Obadias estava no caminho quando de repente encontrou com Elias. Ele reconheceu Elias e se ajoelhou diante dele, encostou o rosto no chão e perguntou: é o Senhor mesmo? É o Senhor Elias? É o meu Senhor Elias? Sim, sou eu, respondeu Elias. Respondeu o profeta: vá dizer ao seu patrão rei que eu estou aqui. Quem era o rei? Acabe. Mas Obadias disse: o que foi que eu fiz para o Senhor querer me pôr em perigo e ser morto pelo rei Acabe? Juro pelo seu Deus vivo, o Senhor, que o rei mandou procurar em todos os países da terra. Sempre que o rei mandava dizer que o Senhor não estava no país dele, Acabe pedia a esse rei que jurasse que não havia sido possível encontrá-lo. E agora o Senhor quer que eu vá lhe dizer que está aqui? Pode ser, atenção, versículo 12, que logo que eu sair daqui, o Espírito do Senhor o leve para um lugar desconhecido. Aí quando eu contar a Acabe que o Senhor está aqui e ele não puder encontrar, ele vai me matar. Lembre que desde menino eu tenho sido fiel adorador de Deus, o Senhor. Está falando Obadias. Por acaso, não lhe contaram que quando Jezabel estava matando os profetas de Deus, eu escondi 100 deles na caverna em 2 grupos de 50 e providenciei comida, água para eles? Como é então que agora o Senhor está me mandando ir dizer ao rei que o Senhor está aqui e ele vai me matar? Elias respondeu: pelo Senhor Todo-Poderoso a quem sirvo, eu prometo que hoje eu vou me apresentar ao rei. Então Obadias foi encontrar com Acabe e contou o que havia acontecido. Aí Acabe saiu para se encontrar com Elias. Quando viu o profeta, o rei Acabe disse: então é você que está aí? Você é o maior criador de problemas em Israel. O que Acabe disse a Elias? Você está aí? Você é o maior criador de problemas em Israel. Vamos lembrar a seca. Versículo 18. Eu não sou o criador de problemas para o povo de Israel, respondeu Elias. Você e seu pai é que são os criadores de problemas, pois abandonaram o mandamento do Senhor e adoraram as imagens de Baal. O rei diz: você é causador do problema? Olha a seca que nós estamos passando. Elias disse: não, não sou eu. O maior causador de problemas és tu, Acabe, teu pai, porque deixaste de adorar ao Deus verdadeiro para adorar ao falso Deus Baal. Portanto, ordene agora a todo o povo de Israel que vai encontrar comigo no Monte Carmelo. Mande também os 450 profetas do Deus Baal e os 400 profetas da deusa Aserá, e que são sustentados pela rainha Jezabel. Então Acabe chamou todos os israelitas e os profetas de Baal para se reunirem no Monte Carmelo. Você acompanhou o raciocínio? Eu paro por aqui hoje. Ah não, padre, o que que vai acontecer? Como é que vai ser? Amanhã. A seguir, cena dos próximos capítulos, mas não quer dizer que acabou a leitura orante. Nós vamos nos debruçar sobre o texto que acabamos de proclamar e tentar perceber o que é que Deus tem a dizer para nós hoje. Maravilhosa essa novela, né? Uma novela bíblica. Elias, Acabe, Jezabel, Baal e o Deus verdadeiro. Eu volto já. Volte comigo.

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A leitura orante de hoje foi do capítulo 18, de 1 a 20. E o que podemos tirar? O contexto eu creio que já tenho feito. Acho que você conseguiu compreender, conseguiu, sacristão? Então, olhemos para um personagem que foi apresentado hoje, Obadias. Um homem que vivia na corte, tinha que obedecer ao rei, mas, detalhe, não negou a sua fé. Lembremos, mesmo trabalhando dentro da estrutura do rei, ele permaneceu fiel a Deus e usou a sua influência na perseguição que Jezabel fez contra os profetas para salvar 100 dos profetas do Senhor. Talvez eu, você, não trabalhemos nos melhores ambientes. Talvez você vai dizer, onde eu trabalho não é um lugar bom, saudável. Talvez você vai dizer, eu tenho certa influência. Então, não se deixe por corromper. Use da sua influência, use da sua função para fazer o bem. Não se deixe corromper, não importa que todos abandonem a Deus, que você não abandone. Não importa que façam perseguição à igreja, você não fará. Não importa que falem mal do Papa, você não falará. Não importa que ridicularizem os sacramentos, a missa, ridicularizem a confissão, você não o fará. Compreende que nós hoje, o meu olhar vai exatamente para Obadias, que no meio de um reino corrupto, não se deixou corromper? Será que esta não é uma mensagem para todos nós nos dias de hoje? Quando nós estamos vendo tanta corrupção que a gente já não sabe mais quem é o mocinho, quem é o bandido? Não é porque todos fazem que está certo. Senhor, me ajude.

agir como Obadias, que eu possa, Senhor, viver de tal forma que nunca eu dobre meu joelho para um falso Deus. Que seja o dinheiro, que seja a fama, que seja um negócio fácil, que eu possa me manter íntegro ao Deus verdadeiro, a Ti, Jesus Cristo, a quem adoro e amo, presença real na Eucaristia. Amém. Eu poderia ter feito outras interpretações, mas diante do que vivemos hoje, uma corrupção escancarada e uma relatividade dos valores, Obadias é um exemplo muito pertinente para todos nós. Mas amanhã continuamos. Quero lembrar, querido povo de Deus, toca a corneta, sacristão. 11:30, início do trido, venham caravanas. Quero lembrar, missa às 16, às 17:30, adoração às 19. Povo de Deus, não esquece, ainda tem...

0: às 19 horas amanhã. E sábado, gente, aquele momento forte com a procissão. Venho com velas. Este Deus que prometeu cumpre, o Senhor das Santas Chagas. Emília, que a paz de Jesus esteja com você, Emília.
1: Oi, padre.
0: Seja bem-vinda. De onde você fala?
1: Eu falo de Fortaleza.
0: Ô, minha amada Fortaleza, tudo bem, querida?
1: Tudo bem, padre. Dá bênção.
0: Deus abençoe. Como é que você me acompanha?
1: Eu acompanho pela Dom Bosco.
0: Certo.
1: E pela televisão, a 21.
0: Meu abraço a canal 21.1, a Dom Bosco. Lembrando, dia 31 de outubro eu estarei aí. Na verdade, eu já chego antes, porque tem a missa do envio dos missionários evangelizadores. Se alguém quiser trabalhar no evangelizar, é preciso as inscrições, os voluntários. As inscrições já estão abertas. Diga lá, Emília, a palavra é sua.
1: Padre, eu queria dar meu testemunho.
0: Agora, minha filha.
1: Padre, em 2012, eu tinha minhas mamas muito grandes. Desculpa, eu estou nervosa.
0: Calma, fica tranquila, estamos em família, meu anjo.
1: Em 2012, eu tinha minhas mamas muito grandes. Lutei para fazer uma redução. Aí fui ao médico, ele pediu que eu emagrecesse, que eu era bem fofinha, emagrecesse 15 quilos.
0: Certo.
1: Lutei, emagreci, mas as mamas não diminuíram.
0: Entendi.
1: Foi então que eles viram que as mamas estavam crescendo e era uma doença rara, disseram que era uma doença de homem.
0: Nossa.
1: Aí fiquei muito assustada, porque eu tenho lúpus.
0: Entendi.
1: E então fui seguir em frente, pedi a Deus força, Jesus e Santa Chagas que me desse força, que eu ia vencer. Quando foi em 2013, eu fiquei tão assustada que logo elas cresceram mais. Já nasceu uma debaixo da minha axila.
0: Nossa, filha.
1: E feia, padre, que quando foi em 2013 que eu fui fazer a outra cirurgia, que eu fui fazer a cirurgia, né? Eles disseram que tinha que ser amputado, porque se não fosse amputado, elas voltavam a crescer e eu ia ficar rastejando pelo chão, porque
0: Entendi.
1: Eu não ia conseguir andar.
0: Entendi.
1: Quando foi em 2013, eu fiz a cirurgia, as duas mamas pesaram 9 quilos.
0: Nossa, desconheço essa doença.
1: Vai. E as mamas axilar pesou 1 quilo, parecia mais com o testículo de carneiro.
0: Certo.
1: Do tamanho que era as grandes da frente, era a axilar, né?
0: Sim.
1: Então, eu pedi a Jesus das Santas Chagas que me desse força.
0: Amém.
1: Que não deixasse desanimar.
0: Pois não.
1: E eu ia vencer. Eu sou voluntária. Aí eu disse a Jesus, se eu saísse dessa com paz, né? Com
0: Sim,
1: saúde.
0: Claro.
1: Eu ia ser voluntária dos evangelizar. E desde 2013 que eu sou voluntária.
0: Oh, que maravilha.
1: Sou associada.
0: Obrigado.
1: Graças a Deus.
0: Obrigado.
1: E todos os meses eu recebo a capelinha na minha residência.
0: Que maravilha. Como é que é o nome da líder que leva a capelinha?
1: É Lília Maciel.
0: Meu abraço, Lília. Olha aí que coisa boa, gente.
1: Emília,
0: então diga comigo, graça recebida.
1: Graça recebida.
0: É graça testemunhada.
1: Testemunhada. Padre, eu sou um milagre de Jesus das Santas Chagas.
0: Então diga, eu, Emília.
1: Eu, Emília.
0: Sou um milagre de Jesus das Santas Chagas.
1: Sou milagre de Jesus das Santas Chagas.
0: Pacalcino, sacristão.
1: Pacalcino, sacristão. É tudo que eu tenho direito.
0: Amém, Emília. Então não esquece de se inscrever, que nós temos a missa na sexta-feira, às 20. Dia 29, perdão. É na quinta-feira, né? Na quinta-feira.
1: É na sexta, padre.
0: É na sexta. Dia 30,
1: sexta.
0: Perdão. Você me pegou de surpresa. Dia 30, às 17 horas, na sexta-feira.
1: E eu vou estar lá, se Deus quiser.
0: Na Catedral Metropolitana. Muito obrigado ao padre que nos permite, Clairton. Então, às 17 horas, transmitida por todo o Brasil, TV, YouTube. E obrigado por trabalhar pela obra Evangelizar. Obrigado por ser associada e receber Jesus das Santas Chagas. Que maravilha falar com você em plena semana das Santas Chagas, filho. Foi muito providencial sua ligação.
1: Muito obrigada. E eu quero ser líder também da capelinha.
0: Ah, toca a corneta. Agora meu coração completou a alegria.
1: Ai, muito obrigada.
0: Amém. Então fica na linha que eles vão encaminhar para a senhora se tornar hoje uma líder mensageira da Capelinha de Jesus da Santa Chagas. Gente, meu coração se alegra assim. Emília de Fortaleza, TV Evangelizar 21.1, Rádio Jangadeiro FM, Shalom FM, Dom Bosco FM, Arcebispo Dom Gregório Paixão da Arquidiocese de Fortaleza. E como eu disse, agora, dia 31 de outubro, nós teremos o Evangelizar, é preciso Fortaleza. E eu quero dizer, caravana de todos os lados. Lembrando que no dia 30, na sexta-feira, às 17 horas, na Catedral, a missa de envio. Então você já pode fazer a sua inscrição para ser voluntário do Evangelizar, é preciso Fortaleza. Lembrando que as camisetas oficiais estão em todas as lojas Casa Pio de Fortaleza, mas isso eu vou falar depois. Agora vou para o intervalo e volto. Volto com o primeiro dia da novena dos arcanjos. Volte comigo.

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0: dia aniversário da rádio Açaí FM, Oriximiná, Pará. Querido povo de Deus, você quer mandar as suas intenções para a festa das Santas Chagas? Não se esqueça, você tem um lugar em nosso coração. Então, você está vendo o QR Code na sua tela? Direcione o celular com a câmera ligada e você vai mandar o seu pedido de oração pelo QR Code. Você prefere ligar? Fale com os nossos atendentes, 0800-410-6060. Você não vai falar com máquina, não. São moças e rapazes que estão para receber a sua intenção e levar para a Santa Missa na festa das Santas Chagas. Ou mande 41-3221-6060. Faça isso, querido povo de Deus. E aí, você já fez a quaresma de São Miguel hoje? Se não fez, faça logo depois do programa, antes das 11h30 da missa. Quaresma de São Miguel. E hoje, Deus colocou no coração rezarmos para sermos fiéis nas pequenas coisas. Tudo a ver com a leitura orante de hoje, né? Sermos fiéis nas pequenas coisas. A gente pensa nas grandes, mas é nas pequenas que a nossa virtude é trabalhada. Hoje, quaresma de São Miguel Arcanjo. Nós estamos no 35º dia. 35º dia. Amado povo de Deus, escute este testemunho. Sua bênção, Padre. Meu nome é Marli, venho manuscrito. Escuto o Senhor pela rádio ativa de Bom Despacho. Quero deixar meu testemunho de uma graça alcançada pelas Santas Chagas de Jesus. Meu filho, Luiz Henrique, saiu de São Paulo com destino a Bom Despacho. Uma viagem de moto. Antes de partir, ele me ligou e eu lhe desejei uma boa viagem, meu filho. Que Deus o proteja. Padre, a capelinha de Jesus das Santas Chagas estava na minha casa neste dia. Coloquei-a no quarto do meu filho e acendi uma vela pedindo a proteção durante a viagem. Quando faltavam 370 quilômetros para ele chegar em casa, já por volta da meia-noite, com muita chuva, recebi uma ligação de um número desconhecido. Era um policial. Me informou que meu filho tinha sofrido um acidente de moto, que estava sendo levado no hospital com muitas dores. Fiquei muito abalada, mas eu confiei em Deus. Juntamos as coisas e fui para o hospital. Agradeci muito, inúmeras vezes, pela vida do meu filho, foi preservada. Padre, ele teve apenas uma fratura na tíbia da perna esquerda, sem mais nenhum ferimento. Eu tenho certeza que foi Jesus das Santas Chagas que o protegeu. Obrigado, Padre, por estar todos os dias em nossas casas, levando fé e esperança. Deus o abençoe sempre. Quem escreveu foi Mari. Bom Despacho, Minas Gerais. Amém. Mande o seu pedido, mande sua oração. E aí, você já decidiu fazer a peregrinação de Pentecostes comigo? O ano que vem, saída em maio, nós iremos celebrar Pentecostes em Assis e Roma. Mas a nossa programação, ela é nova. Não fizemos ainda essa peregrinação. 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Nós iremos a Palermo, onde tem as restos de Santa Rosália, Catedral de Santa Maria Nuova. Vamos a Selafu, a Santa Missa Dominical, numa Catedral Normanda, na terra de Santa Luzia, protetora dos olhos, Siracusa, Taormina. Nós iremos também, gente, para pensar, vale a pena, Pompeia, Nossa Senhora de Pompeia, na Costa Amalfitana, que você já só ouvia falar, você vai poder conhecer, onde também tem Amalfi, o túmulo de Santo André, Ilha de Capri, Ana Capri com São Miguel Arcanjo, Nápoles, São Januário. Depois nós iremos para Assis, celebrar Santa Clara, São Francisco, ver o corpo de São Carlo Acutis e depois vamos a Roma, nas Basílicas Papais. Está previsto uma audiência particular desses 60 anos com o Papa Leão XIV. Entre em contato conosco. Agora, juntos filhos e filhas. Primeiro dia da novena dos arcanjos, rezemos.
1: Com certeza que paira no ar, auxílio celeste.
0: Arcanjo Gabriel, portador das boas novas, das mudanças, da sabedoria, da inteligência. Arcanjo da Anunciação, trazei a palavra de Deus e que ela permaneça em meu pensar e agir. Fazei que eu também seja um mensageiro dos preceitos do Senhor, por palavras de bondade, solidariedade. Arcanjo Gabriel, vinde em meu auxílio. Se você está doente, invoque agora Arcanjo Rafael, guardião da saúde e da cura. Peço que os raios curativos desçam sobre mim, sobre estas pessoas. Cure os males do corpo e da alma. Guardai a mente, livrando de toda doença. Que vosso raio curativo, Arcanjo Rafael, esteja em meu lar, meus familiares. Arcanjo Rafael, transformare a minha alma e o meu ser, que eu possa refletir a luz. Arcanjo Miguel, príncipe, guardião e guerreiro, defendei-me com vossa espada, protegei-me com vosso escudo. Arcanjo Miguel, não permita que o mal me atinja. Protegei-me contra os assaltos, roubos, acidentes, contra quaisquer atos de violência. Arcanjo Miguel, livrai-me das pessoas invejosas. Levante o vosso escudo de proteção no meu lar, na minha família, parentes e amigos. Arcanjo Miguel, guardai meu trabalho, meus negócios, meus bens. Arcanjo Miguel, trazei paz e libertação. Arcanjo Miguel, defendei-me no combate. Arcanjos de Deus, venha meu auxílio. Arcanjos do Senhor, venha meu socorro. O Senhor esteja convosco, Ele está no meio de nós. Abençoai, Senhor, a água, a roupa dos enfermos, as fotos de família, os que já estão no santuário, os que estão chegando, os que virão em caravana, os que estão voltando em caravana e todo o povo de Deus nessa festa das Santas Chagas, em nome do Pai, do Filho, do Espírito Santo. Amém. Manda teus anjos, Senhor, e termino com um clipe. Evangelizar é preciso.

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Olha, esse é o show na Cambuca, 11 da manhã, mais 6 minutos, 11:06. Aqui na minha, na sua, na nossa Cambuca FM. Que coisa boa, né? Estamos de volta com a segunda parte do show na Cambuca. Para você que estava ligadinho aí com o padre Reginaldo Manzotti, continua com a gente, né? Com o show na Cambuca até o meio-dia, né? Até as 12. Tem muita música boa a partir de agora. Ó, deixa eu mandar um abraço aqui pro nosso amigo Langstein e Dona Bebeta na Casa do Bolo. Abraço também aqui, ó, pro meu amigo Beto e Liliane, lá no Ponto Certo, né? Hoje, quinta-feira, tem os melhores lanches pra você ali no Ponto Certo. Um abraço lá pra Beto, né, Betão? Meu amigo Bola da Mercearia também ligado comigo. Nosso amigo Severino lá em Paulo Santo. Nosso amigo Carlos de Pininha. Também a galera.

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0: Olha, tá aí, Cláudia Leite. Amor perfeito. Essa música é bonita, né, Xarope? Eu gosto dessa música aí da Cláudia Leite, viu? 11:45, 11:45 na Cambucá. O tempo voa, né? O tempo tá passando rápido. Ó, também você curtiu o Tiaguinho, né? Na volta aí do intervalo. É, e também no começo, né? Participação do Tiaguinho. Ô, Xarope, como é o nome dessa música aí que tocou? Do Zezé de Camargo. Como é o nome dessa música? Pão de Mel, Pão de Mel. Ah, tá certo, essa música é bonita, né? Também no começo, Carla e Cristina. E também Gleides o Gavião. Galdino Santos, Sonho Lindo. É, João Gomes. E também Nadson o Feri. Esse é o show da Cambucá, né? Lembrando, daqui a pouquinho, a partir do meio-dia, temos o guia eleitoral, horário reservado aos partidos políticos. Lembrando que o guia eleitoral vai até o dia 1º de outubro, né, Xaropinho? Eita, eu digo, né? Eu digo que é o horário dos mentirosos, né? 11:46 agora. 11:46. Um abraço pro meu amigo Bola da Mercearia. 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Xaropinho, cadê Natanzinho? Coloca Natanzinho aqui pra gente. Isso, pra gente tocar aqui Natanzinho. Natanzinho Lima. Chuva de arroz, é. Um abraço lá em Santa Cruz do Caparibe. Vai pra Nilda Silva. Tá ligadinho com a gente. Também o José Carlos. Também nossa amiga Gorete, rapaz. Um abraço pra Gorete, né? Rua do Cruzeiro. Abraço também para nosso amigo Cleiton. Isso também para Kelson. Cleiton e Kelson também lá em Santa Cruz do Caparibe, né? É isso? Pronto. Anilda Silva também lá em Santa Cruz do Caparibe. José, cala essa turma boa aí. Um abraço, né? Nosso amigo Gilmar. Tá ligadinho também com a gente. Um abraço pro meu amigo Ita. Tá em São Paulo, viu? É, rapaz. Essa turma boa. Vamos embora curtir mais um aqui, ó, Natanzinho Lima.
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0: Olha, tá aí, Barreirito, morto por dentro. Música bonita, né, Xaropinho? Essa é linda, rapaz.
1: Bota mais uma aí, meu Baté.
0: Vamos embora. Abraçando os amigos e amiga ligadinho com a gente aqui, ó, no som da Cambucá FM. A gente tá pegando o beco. Vamos agradecer aqui o carinho da audiência de todos. Mas prometendo voltar amanhã, sexta-feira, aqui na nossa programação. Lembrando que 12h30 temos Jota Lima Agora, com as principais notícias de toda a nossa região. Então daqui a pouquinho, Jota Lima Agora, logo depois do guia eleitoral que tá chegando aí na sequência, né? Lembrando que você vai ficar hoje na programação da Cambucá. Hoje não tem um Vale Mix, né, Xaropinho? Hoje tá gravado, né? Hoje tem um Mitiroso também, né? Na Câmara de Vereadores, né? Então a gente não transmite, então fica a programação da Cambucá. A gente volta às 18 horas, tem a viola ao repente, Miguel Pereira e João Bernardo, né? Aqui na Cambucá, Miguel Pereira e convidados. A gente se encontra amanhã, a partir das 8h30 da manhã, né? De 8h30 da manhã, logo depois do programa Rota da Notícia, a gente estamos de volta. Mas lembrando que 5 da manhã, estamos despertando você aqui na Cambucá, né? Uma ótima quinta-feira para todos, comecinho de tarde que tá chegando. E a gente se encontra amanhã. E a nossa última, pra gente encerrar, Xaropinho, Tiago Aquino.
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0: Essa é Tiago Aquino, Xaropinho? O
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0: O é Leandro Leonardo. Ah, Leandro Leonardo, né? Da antiga Cama Fria. Então pronto, bota. A gente se encontra amanhã. E a nossa última aí, ó, pra galera curtir.

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3: 5 minutos, programa J. Lima agora.
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1: 12:26.
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1: Quinta-feira, 24 de setembro de 2026. No programa de hoje você vai acompanhar. Polícia divulga novas informações sobre o caso do ex-presidiário que foi executado com vários tiros dentro de casa em Santa Cruz do Capibaribe. Jovem é executado a tiros dentro de oficina na cidade de Surubim. Mulher é encontrada morta com marcas de lesões no pescoço na cidade de Garanhuns. Mascote é preso por roubo 5 dias depois de ser liberado em audiência de custódia na cidade de Santa Cruz. Polícia apreende 20 quilos de maconha com dois elementos no município de Pesqueira. Mulher que deu à luz e abandonou recém-nascida é identificada pela polícia no município de Jupi. E polícia apreende armas que seriam de ex-presidiário que foi assassinado dentro de casa em Santa Cruz. Já deu para sentir, o gráfico subiu, tem muita bronca. E eu vou destrinchar tudo para você aqui agora, no melhor programa policial de Santa Cruz e de toda a região. Não tem para ninguém. 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Atenção, daqui a pouco, novidades sobre o caso da morte de Louro de Paca. Louro de Paca foi executado com tiros de pistolas e fuzil dentro de uma casa na madrugada de ontem, no loteamento Maria Vieira 2, aqui em Santa Cruz do Capibaribe. Ainda está repercutindo o caso, porque a polícia tem novidades. Uma das novidades é que a Polícia Civil apreendeu duas pistolas que possivelmente pertenciam ao Louro de Paca. Acredite se quiser. Olha a foto atualizada, foto recente do Louro de Paca, que era lá do município de Jupi, porém estava vivendo com a companheira aqui em Santa Cruz do Capibaribe. Um caso de grande repercussão. Segundo informações da polícia, o Louro de Paca possivelmente fazia parte de uma organização criminosa. Daqui a pouco, dois delegados vão falar aqui no programa. Nós temos reportagem com o Dr. Igor Nogueira, que é o seccional da 17ª DESEC, é o delegado regional. E também tem a fala do delegado Elton Rodrigues, delegado de homicídios aqui de Santa Cruz do Capibaribe. Estamos preparando tudo. Daqui a pouco, na íntegra, para você que está acompanhando o nosso programa. Enquanto isso, bronca aqui em Santa Cruz. Na tarde da última terça-feira, a Polícia Civil cumpriu um mandado de prisão em desfavor de um homem natural de Santa Cruz do Capibaribe, que foi acusado de um homicídio na cidade de Porto Calvo, no estado de Alagoas. Olha a imagem aí, só essa imagem aí, viu, produção? Só essa imagem. Segundo informações da polícia, Adriano Juarez Pereira da Silva se apresentou na delegacia e o mandado de prisão foi cumprido. O homem foi por livre e espontânea vontade para a delegacia para se entregar. Uma bronca lá em Alagoas, Porto Calvo. Vamos tentar entender essa bronca, põe no ar.
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1: Um santacruzense identificado como Adriano Juarez Pereira da Silva foi preso por força de um mandado de prisão por homicídio. O fato aconteceu em Porto Calvo, no estado de Alagoas. Vamos entender essa situação com o comissário Diego, que é chefe de investigação da Delegacia de Polícia Civil da Terra das Confecções. Diego, como aconteceu essa prisão?
2: Boa noite, Jota. Boa noite aos ouvintes. A gente foi surpreendido aqui na delegacia com esse indivíduo se entregando, né, querendo se apresentar espontaneamente na delegacia. Quando a gente se deu conta, se tratava de um mandado de prisão em aberto em desfavor dessa pessoa. A gente averigou mais a situação, viu que se tratava de um homicídio ocorrido ali no estado de Alagoas, né? Especificamente em Porto Calvo. Então, o indivíduo se entregou aqui na delegacia, a gente deu cumprimento a esse mandado de prisão, né? Tendo em vista que o mandado de prisão expedido, ele pode ser cumprido em qualquer cidade do Brasil. Então, ele resolveu se entregar aqui em Santa Cruz. Acredito eu que por conta que ele é natural daqui, né? Devia estar... de repente, refugiado aqui ou na casa de algum parente e resolveu se entregar aqui na delegacia mais próxima.
1: O Adriano falou as circunstâncias do crime?
2: Ele não deu muitos detalhes, né? Se reservou em falar somente que teve um desentendimento com a vítima, certo? Não deu muitos detalhes sobre os fatos, né? Mas falou que teve uma briga com essa pessoa e a pessoa veio a óbito, mas ele não tinha bem a intenção de praticar isso, mas... pelo fato, né, do mandado de prisão ter sido expedido, realmente o judiciário de Alagoas entendeu que ele realmente praticou o ato, né, esse fato, e expediu o mandado de prisão. Mas ele não quis dar muitos detalhes. Ressalto que a nossa equipe não fez a investigação desse caso, né, a gente só deu cumprimento a esse mandado de prisão, né, mas o fato aconteceu no estado de Alagoas.
1: Faz tempo que aconteceu esse caso?
2: Não, a gente... não teve conhecimento dos detalhes, não sei te dizer nesse momento o ano em que o fato aconteceu. Deu para entender que ele deixa entender que não queria que acontecesse isso, entendeu? Mas também não confessa espontaneamente tudo, não.
1: Aquela coisa, uma confusão, um fato isolado que evoluiu para um homicídio.
2: Isso, diz que a vítima teria ficado respirando por um tempo e tal, mas pelo que a gente entendeu, né? Ele foi visto pelo menos como o principal suspeito da situação, tendo em vista que o mandado de prisão saiu, né?
1: Mandado de prisão, o elemento se entregou, a Polícia Civil cumpriu o que manda a lei.
2: Justamente. Mais um mandado de prisão, cumprido aqui pela nossa equipe em Santa Cruz, né? Aí ele foi recolhido já à unidade prisional, né? Nesse momento já está no presídio de Santa Cruz do Capibaribe e vai responder agora esse processo, inicialmente aqui em Santa Cruz, né? E depois quem vai determinar as circunstâncias dos próximos passos vai ser o judiciário de lá de Alagoas, né?
1: Então tá aí as informações em relação a mais um mandado de prisão cumprido pela Polícia Civil em Santa Cruz do Capibaribe. Com imagens de Paulo Viana, Jota Lima, o comunicador da verdade. Eita, minha gente, 12 horas e 37 minutos, meio-dia e 37. Como é que tá o som da rádio? O povo tá reclamando, o som da rádio aí. O povo tá mandando mensagem aqui, dizendo que o som da rádio tá baixo, né? Todo dia uma luta aqui, meu Deus do céu. Meu Deus. Deus, trabalha, Deus. Deus, trabalha aqui, Deus. Só Deus. Só Deus. O negócio tá complicado. 12 horas e 37 minutos, meio-dia e 37 minutos, em Santa Cruz do Capibaribe. Atenção, na manhã de ontem, um jovem foi assassinado a tiros dentro da oficina do próprio pai, na rua Eutrópia Farias Batista, no bairro São Sebastião, na cidade de Surubim. Paulo Sérgio, de 26 anos de idade, estava sentado mexendo no celular quando dois elementos chegaram em uma moto, mataram um jovem com aproximadamente 4 tiros e fugiram tomando destino desconhecido. O detalhe é que câmeras de monitoramento registraram a motocicleta que os assassinos estavam e as imagens poderão ajudar a Polícia Civil na identificação dos assassinos. Segundo informações da polícia, Paulo Sérgio tinha passagens pela polícia por tráfico de drogas. Após levantamento cadavérico, o corpo foi encaminhado para o IML em Carubaru. Ele foi assassinado na oficina do próprio pai. Segundo informações da polícia, o jovem trabalhava com o pai. Estava lá mexendo no celular quando, infelizmente, foi assassinado a tiros. Atenção, vamos à matéria de Beto às 12 horas e 39 minutos. Aquela matéria 01. Aqui no programa J. Lima Agora ao vivo. O povo quer saber. O povo quer saber. Minha gente, é notícia de repercussão. Na tarde de ontem, um elemento foi detido com 2 armas de fogo que possivelmente pertenciam ao ex-presidiário que foi executado a tiros dentro de uma casa na madrugada de ontem na Rua dos Ipês, próximo ao açude da Manhosa, no loteamento Maria Vieira 2, em Santa Cruz do Capibaribe. As armas estavam na casa de um homem, no bairro Santo Agostinho, também em Santa Cruz, e segundo informações da Polícia Civil, antes de ser assassinado, Davidson Alves da Silva, vulgo Louro de Paca, de 33 anos de idade, foi questionado pelos assassinos sobre essas armas de fogo. Inclusive, em um dos vídeos gravados segundos antes da execução dele, um dos atiradores perguntaram pelas armas. Um dos atiradores perguntou pelas armas. Ainda segundo informações da Polícia Civil, essas armas não são as mesmas pistolas que foram usadas no homicídio. E o ex-presidiário Louro de Paca fazia parte de uma organização criminosa. São informações repassadas pela Polícia Civil. Um homem e uma mulher foram conduzidos para a delegacia de Polícia Civil. A mulher foi liberada. Ela se relaciona com esse homem que estava com essas armas. O homem foi autuado em flagrante por estar com as armas de fogo. Bronca pesada. O repórter Beto Melo conversou com o delegado Igor Nogueira, delegado regional da 17ª DESEC, que tem mais detalhes aqui agora.
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3: O crime brutal aconteceu na madrugada desta quarta-feira, no loteamento Maria Vieira 2, aqui em Santa Cruz do Capibaribe. A vítima, Davidson Alves da Silva, 33 anos, era natural do município de Jupi, também região agreste aqui do estado de Pernambuco. Informações que 4 pessoas invadiram a residência e que moradores ficaram reféns enquanto a vítima era executada em um dos cômodos. No crime, foram usadas 3 armas, sendo 2 pistolas, além de um fuzil calibre 5.56. Horas depois do sinistro, policiais civis chegaram até uma residência na rua José Clementino, no bairro Santo Agostinho, aqui também em Santa Cruz do Capibaribe, sendo que as armas possivelmente da vítima. O delegado Dr. Igor Nogueira fala à nossa equipe de reportagem.
4: Bom, na verdade, desde a madrugada as equipes foram acionadas, tendo em vista homicídio que ocorreu aqui na cidade de Santa Cruz do Caparibe. E desde as primeiras horas da manhã nós estamos empenhados na investigação desse homicídio. É, obviamente que a primeira linha de investigação é a gente saber se a vítima tem algum envolvimento criminoso, se a vítima tem participação em alguma organização criminosa, alguma facção. E nessa linha nós descobrimos que a vítima estava inserida dentro de um ambiente de uma associação criminosa e que possivelmente essa vítima estaria ocultando algumas armas de fogo. E talvez até a motivação do homicídio teria sido subtrair essas armas de fogo que não estavam no local em que o homicídio foi cometido. As investigações acabaram evoluindo e nós conseguimos identificar a casa em que essas armas, que eram de propriedade da vítima, ou seja, do morto, estavam sendo escondidas, ocultadas. Nós então formamos, juntamente com a divisão de homicídios, a delegacia de Santa Cruz do Caparibe, também a 17ª DESEC, uma equipe para se dirigir até esse local, e lá nesse local nós conseguimos identificar, localizar uma mala com realmente armamento de uma potencialidade lesiva muito alta, né, duas pistolas, um calibre 9mm, um calibre .40, um colete balístico, uma grande quantidade de munições, uma das pistolas, inclusive, já habilitada, né, modificada para funcionar em estilo automático, né, conhecido popularmente por rajada, que é aquele que um disparo acaba, apenas um acionamento do gatilho acaba ocasionando vários disparos da arma de fogo. E lá apreendemos, conseguimos também prender a pessoa que estava de posse dessa mala.
3: A participação dele.

0: diretamente. Claro que está sendo investigado nesse exato momento por vocês da Polícia Civil. Há uma possibilidade grande realmente de ter participado e não só ter ocultado, ou seja, velado essas armas, doutor?
1: Na verdade não existe participação, não existe nenhuma possibilidade do indivíduo que está sendo preso ter participado do homicídio. Não existe nenhuma suspeita que recaia sobre ele de participação no homicídio. Até porque essas armas de fogo nunca chegaram às mãos dos homicidas, dos assassinos. Elas não estavam na casa da vítima na hora do cometimento do crime. A suspeita que recai sobre ele é a possível ligação com o grupo criminoso de que a vítima fazia parte. O que também ainda não está, ainda está sendo esclarecido. Ainda está sendo esclarecido, não se sabe ainda como essas armas chegaram lá na residência desse autuado. A priori, uma pessoa que não tem antecedentes criminais, tem o seu próprio negócio, trabalha com o seu negócio, né? Não tem passagem criminal, não tem histórico de que esteja cometendo crimes. Inclusive, nos surpreendeu, ele está com essa mala, com essa quantidade de armas. O que agora nós temos que fazer, né? A investigação ainda está muito precoce, muito no início, é saber como essas armas chegaram lá, né? Ele afirma que foi por uma pessoa que ele não conhece, um familiar da vítima, que ele informou, não iria informar por medo, né, por cautela, entrou em contato apenas para ele fazer a guarda por essa manhã daquela mala, e nem sabia sequer o que tinha dentro daquela mala. E acabou aí que foi surpreendido pela polícia antes de devolver essa mala pro verdadeiro dono. De fato, nós encontramos a mala fechada em um dos cômodos, e dentro da mala tinha todas as armas de colete balístico e as munições.
0: No momento que vocês policiais chegaram na residência, ele estava acompanhado apenas da esposa?
1: Na verdade, eram duas residências, né, ligadas por um vão. Os quintais da casa eram ligados. Estava acompanhado da esposa, que ficou também evidenciado que não se trata de esposa, na verdade é uma namorada, tem um relacionamento de pouco tempo, não tinha nenhum vínculo, nenhuma relação com o crime, isso foi afirmado pelo próprio conduzido.
0: Já pode adiantar que autuado em flagrante.
1: O indivíduo hoje que estava de posse das armas de fogo foi autuado em flagrante, não pelo homicídio, mas pela posse ilegal das armas de fogo.
0: Eu te agradeço pelas informações, doutor, aqui na Vale FM, como também no Jota Lima Agora.
1: Inclusive, aproveito aqui a sua audiência para solicitar se alguém tem mais alguma informação importante sobre esse caso, entrar em contato tanto com a polícia, por meio dos nossos terminais, também pela imprensa, e a gente garante tudo o sigilo, né? A gente aguarda a colaboração da população.
0: Tá aí o delegado doutor Igor Nogueira falando a nossa equipe de reportagem, e a pessoa que enfatizamos aqui na matéria é o José Batista Filho, ele que estava de posse do armamento e acabou preso em flagrante.
2: Muito bem, 12 horas e 47 minutos, meio-dia e 47. Daqui a pouco tem outra reportagem. Doutor Elton Rodrigues, delegado de homicídios, falando sobre o caso da execução do Louro de Paca. Daqui a pouco mais detalhes aqui no programa. O caso tem muita história, ainda tem muita história, e o povo quer saber. Atenção, daqui a pouco tem informações da prisão de Mascote. Mascote foi preso após 5 dias de ser liberado na audiência de custódia aqui em Santa Cruz do Caparibe. Tem a imagem do Mascote aqui no programa? Tá aí, minha gente. A polícia trabalhando e tirou de circulação esse elemento que, segundo informações da Polícia Civil, é acusado de vários roubos e furtos aqui na cidade. Já já uma reportagem completa. Na manhã de ontem, a Polícia Civil descobriu quem é a mulher que deu à luz e abandonou uma recém-nascida dentro de um saco de cimento em uma construção civil no sítio Rio da Chata, na zona rural de Jupi. A gente tem uma imagem melhor aí, viu? A mulher se apresentou espontaneamente na delegacia, acompanhada de um advogado. Durante o depoimento, ela falou à polícia que teria sido vítima de estupro, engravidou e, em decorrência da violência sexual, ela manteve a gestação em segredo. É o que a mulher falou. A mulher também disse que, após dar à luz, colocou a recém-nascida no local onde posteriormente foi encontrada por trabalhadores da construção civil. Após prestar depoimento, a mulher foi encaminhada para a realização de exame de DNA e deverá confirmar a maternidade e a Polícia Civil continuará com o processo em investigação. Esse fato aconteceu semana passada, quando dois pedreiros que trabalhavam em uma construção encontraram a criança abandonada e viva dentro de um saco de cimento. O caso chamou a atenção também pela quantidade de pessoas que queriam acolher ou adotar a criança. A gente tem a imagem da criança, para quem está acompanhando o programa no vídeo, a imagem dessa criança inocente que veio ao mundo, segundo informações da mãe ou da mulher que se apresentou dizendo que é a mãe dessa criança, vítima de um estupro. A criança está em uma unidade de saúde, sendo acolhida e posteriormente será levada para o procedimento de adoção. Lamentável, né, gente? A Polícia Civil e o Conselho Tutelar estão acompanhando esse caso. Agora 12:50, meio-dia e 50. Daqui a pouco aqui no programa, informações de uma mulher que foi assassinada. Foi assassinada dentro de uma casa lá no município de Garanhuns. Daqui a pouco, informações de Garanhuns aqui no programa. Já já, detalhes, novidades sobre a morte, a execução de Louro de Paca. A primeira reportagem, o delegado Igor Nogueira falou das armas apreendidas com outra pessoa que possivelmente essas armas pertenciam ao Louro de Paca. Já já, o delegado Igor Nogueira vai falar sobre o crime. Algumas pessoas questionando, será que esse crime tem ligação com outro crime? Como aconteceu? Como era o perfil do Louro de Paca? Por que ele foi assassinado? Daqui a pouco o delegado Igor Nogueira vai falar aqui no programa. Tem muita história. Eu volto daqui a pouco.
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1: 12 horas e 57 minutos, meio-dia e 57. Vamos almoçar. Para você que está em casa, para você que está no restaurante, mandar um forte abraço à turma que está acompanhando o programa pela TV, lá em Pila da Rabada, no bairro Malaquias Cardoso, ali vizinho a Só Construção, que divulga com a gente. 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Vamos trabalhar. Pessoal paga bem, viu? Paga bem, ou não é? Pessoal paga bem e respeita o profissional. Atenção, minha gente, o povo quer saber. Muita gente perguntando. Tem novidade. Na manhã de hoje, o delegado Elton Rodrigues, titular da 21ª DPH, Delegacia de Polícia de Homicídios, passou novas informações sobre o assassinato de Davidson Alves da Silva, vulgo Louro de Paca, de 33 anos de idade, que foi executado com tiros de pistolas e fuzil dentro de uma casa na madrugada de ontem, na Rua dos Ipês, próximo ao açude da Manhosa, no loteamento Maria Vieira 2, aqui em Santa Cruz do Capibari. O repórter Paulo Viana produziu uma matéria agora há pouco e você vai acompanhar na íntegra aqui agora. Põe no ar.
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0: Doutor, com relação a este crime, que a polícia pode colher informações até o momento?
5: A gente estava no local de crime, foram colhidas algumas informações, a gente está amadurecendo essas informações, de pronto identificado, como já foi veiculado, armas de grosso calibre usadas na execução, então pistolas 9mm, .40, também fuzil foi utilizado na execução, parte da ação criminosa foi gravada pelos próprios indivíduos que praticaram. Então a gente está, a partir de agora, coletando as informações para tentar compreender melhor toda essa dinâmica, as motivações que levaram os indivíduos a praticar esse crime.
0: Durante a tarde de ontem, foram conduzidos para a delegacia de polícia aqui em Santa Cruz um casal e algumas armas de fogo, outros pertences localizados com este casal. Qual a participação deles? Qual o envolvimento neste crime?
5: Exato, a polícia em atividade de campo conseguiu identificar que essas armas que foram apreendidas na posse desses indivíduos que você citou, elas pertenciam de fato à vítima. A vítima, na verdade, ela fazia guarda de armamentos para o crime organizado, que foram autuados em flagrantes pelo crime de posse ilegal de arma de fogo e uso restrito, também de receptação. Então, a gente vai coletar essas informações, vai considerar tudo que foi apreendido. Agora, o indivíduo que foi autuado, ele está à disposição da justiça para prestar esclarecimentos. E a investigação segue. A gente está trabalhando, coletando o maior número de informações para tentar esclarecer mais esse caso.
0: Com relação à vida pregressa da vítima?
5: A polícia observou, né? A equipe de investigação observou registro, alguns registros criminais do indivíduo, participação em crimes de roubo, em crimes em outros municípios. Então, equipes da Polícia Civil de outros municípios entraram em contato para identificar que ele estava também sendo investigado por crimes no município de Jupi, no município de Caruaru. A partir de agora, a gente reúne tudo isso, tenta entender a lógica da ação criminosa e, principalmente, o porquê desse crime ter sido praticado de maneira tão brutal, com a possibilidade até de se passar um recado no mundo do crime, como a gente comenta. Então, a partir de agora, a polícia está em campo, trabalhando, tentando coletar as informações para destrinchar mais esse caso.
0: Em relação a este popular que foi conduzido com as armas de fogo para a delegacia, qual o relacionamento dele com a vítima? Era de aproximação, de amizade?
5: Ele afirma que estava fazendo apenas a guarda, que após o homicídio ficou responsável por guardar essas armas de fogo que foram apreendidas, né? Pistola de vários calibres, munições também de vários calibres, foi apreendido também um colete balístico, placas com restrição de furto e roubo. Ele não afirma ter envolvimento direto e conhecer diretamente a vítima do homicídio, mas destaca que ficou responsável por fazer a guarda após o crime.
0: Doutor, tivemos aproximadamente 3 meses sem registro de homicídio em Santa Cruz do Capibaribe. Aí no domingo tivemos um registro de morte, onde uma jovem foi assassinada no bairro Santo Agostinho. Nesta quarta-feira, este crime aqui no Maria Vieira. A população fica se perguntando, teria alguma ligação, um crime com o outro?
5: A priori, a gente não acredita que exista uma ligação entre os crimes, né? Entre o crime registrado no domingo, Santo Agostinho, da vítima Márcia, e esse crime registrado no Maria Vieira na data de ontem. Então a gente não acredita que exista alguma vinculação, mas lógico, tudo isso vai ser amadurecido, a investigação vai seguir a partir de agora, e caso ocorra alguma vinculação, isso vai estar fartamente demonstrado nos autos do inquérito policial.
0: O trabalho de investigação, parte da polícia, não para. Lógico, conta com o apoio da sociedade, que é de fundamental importância, né, doutor?
5: É muito importante o apoio da população com informações. Tudo isso ajuda, principalmente nessa fase inicial do inquérito. Então, a gente está preparado para combater, para apresentar essa resposta, e precisa da população como um apoio com informações que sejam valiosas para a gente desenvolver a investigação da melhor maneira possível.
1: Muito bem, parabenizar o trabalho do Dr. Elton Rodrigues, que é um delegado muito bom na área que ele exerce, que é a área criminal, principalmente da delegacia de homicídios. Toda a sua equipe trabalha incansavelmente para tentar desvendar esses homicídios que acontecem em toda a área da 21ª DPH. Não é fácil, investigar homicídio não é fácil. E a equipe da 21ª DPH está realizando um bom trabalho. Um bom trabalho de verdade. A gente está lá, sabe muito bem como é que é o sistema. Qualquer novidade a gente volta a falar aqui no programa. E continua, muita bronca no estado de Pernambuco. No final da tarde de ontem, uma jovem foi encontrada morta dentro de uma casa no bairro Magano, em Garanhuns. Marciane Barros de Carvalho, de 28 anos de idade, foi encontrada morta com lesões no pescoço. Acredite se quiser. O competente repórter Alisson Novato, da página Comando Policial, foi até o local e tem mais informações aqui agora.
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6: Ó, você confere com exclusividade na tela do Comando Policial o momento em que as equipes da funerária contratada pela família fazem a remoção do corpo da Marciane de Barros Carvalho, de 28 anos, que possivelmente foi assassinada. A funerária é contratada pela família, os familiares já chegaram por aqui. O Comando Policial segue acompanhando, porque conforme apurou a nossa reportagem, as equipes da perícia que aqui estiveram conseguiram identificar possíveis sinais de que a mulher foi morta. A informação que a gente tem é que possivelmente o crime aconteceu por volta das 2 da tarde. O corpo já estava iniciando o processo de rigidez cadavérica. Foi realizado o levantamento da cena do possível crime. O corpo dela vai ser encaminhado agora para o IML na cidade de Caruaru para comprovação do que fato aconteceu e o que motivou a morte da Marciane de Barros Carvalho, 28 anos, natural da cidade de Caetés. O caso deverá ser encaminhado para a Delegacia de Homicídios de Garanhuns, que dará andamento às investigações. Lembrando, se você tem alguma informação, se você viu algo sobre esse caso referente a essa mulher que acabou morrendo na tarde, sendo encontrada morta na tarde desta quarta-feira, você pode encaminhar para o Comando Policial, que o anonimato é garantido. Alisson Novato, do bairro do Magano, para o Comando. Você já sabe, aqui a notícia não foge.
1: Muito bem, Alisson. Parabéns pelo trabalho lá em Garanhuns, naquela região, cobrindo tudo. Na manhã de ontem, um caminhão saiu da pista e atingiu uma casa às margens da BR-232, em Mirandiba, no sertão pernambucano. Olha a bronca aí! Tem imagem aqui no programa Jota Lima agora. A suspeita inicial é que o motorista perdeu o controle da direção do veículo, o caminhão saiu da pista e bateu na casa. Duas mulheres que estavam dentro da referida casa ficaram feridas, foram levadas para um posto de saúde e o estado de saúde delas não é grave, menos mal. Agora a bagaceira foi grande. Você que está acompanhando o programa, observe o caminhão. Ele entrou dentro da casa, derrubou a casa. Imagina o susto que essas mulheres tiveram ali. Imagina o susto. Você, minha amiga, que está acompanhando o programa, está em casa. De uma hora para outra, de repente, bum, a casa cai, um caminhão dentro da sua casa. Meu Deus do céu. O motorista do caminhão não foi localizado no local do acidente e as circunstâncias do acidente deverão ser investigadas pela Polícia Civil. Essas duas mulheres nasceram de novo. Literalmente nasceram de novo. Concorda comigo, Jean? A bronca foi pesada. Na noite da última terça-feira, um homem foi assassinado a tiros na Avenida Nossa Senhora do Rosário, na localidade conhecida como Invasão, do bairro Antônio Casimiro II, em Petrolina. É o sertão de Pernambuco banhado a sangue. Mário Roberto Santos Ribeiro, de 46 anos de idade, estava em uma casa quando indivíduos armados invadiram o local, mataram ele com vários tiros e fugiram tomando destino desconhecido. Até o momento, a autoria e motivação do homicídio são desconhecidas. Após levantamento cadavérico, o corpo de Mário Roberto foi encaminhado para o IML e o caso está sendo investigado pela Polícia Civil. Daqui a pouco, informações de outro homicídio em Petrolina, já na manhã de hoje. Um jovem foi assassinado com

0: golpes de arma branca. Petrolina, que pelo amor de Deus, é um mata-mata que não para. Já já, aqui no programa, reportagem sobre a prisão de um elemento de vulgo mascote. Semana passada a gente falou do mascote aqui no programa. Você lembra que na sexta-feira passada, Paulo Viana entrou ao vivo com o comissário Diego, que é o chefe de investigação da Delegacia de Polícia Civil de Santa Cruz. E ele falou da prisão do mascote. Naquele momento, ele foi preso por extorquir e ameaçar um menor de idade. Ele estava dizendo que o menor era X9. E o menor entregou um desmanche de motos roubadas do mascote. Ele ficou sabendo e começou a extorquir o menor e disse que se ele não desse uma quantia em dinheiro, ia matar o menor e a família do menor toda. Ele foi detido, levado para a audiência de custódia e foi liberado no Fórum de Santa Cruz. Só que ele tem vários rastros no mundo do crime. Segundo informações da polícia, mascote é acusado de vários roubos e furtos. Agora a quantidade é grande. Vários roubos e furtos de motos aqui em Santa Cruz. Especialista. Aí o mascote foi ontem, na terça-feira, buscar a moto, ele ficou apreendida. Quando ele sentou lá, o pessoal, opa, olha o que temos aqui. Um mandado de prisão para mascote. Mascote, vem cá, boy. Oi. Mão pra trás, pronto, você tá preso. De novo. De novo. Agora você fica. Nesse momento, mascote tá comendo galinha babada e tomando café de canequinha no presídio de Santa Cruz do Caparibe. Daqui a pouco o comissário Diego vai falar aqui no programa, viu? Daqui a pouco o comissário Diego fala. É daqui a pouquinho.
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2: 13h17, 1h17. Atenção! Na última terça-feira, 22, a Polícia Civil prendeu um elemento acusado de vários roubos e furtos em Santa Cruz do Capibaribe. O Alisson Ellison Félix, vulgo mascote, de 21 anos de idade, foi detido semana passada acusado de ameaçar e extorquir uma adolescente, mas foi liberado na audiência de custódia. Mascote foi na delegacia para liberar a moto dele, que estava apreendida, porém já tinha um mandado de prisão em aberto por roubo em desfavor dele, que acabou ficando preso. Mais detalhes aqui agora, põe no ar.
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2: Olha a bronca aí. A Polícia Civil não para. O elemento identificado como Alisson Ellison Félix, vulgo mascote, de 21 anos de idade, foi preso através de um mandado de prisão, acusado de roubo em Santa Cruz do Capibaribe. O detalhe é que semana passada, o mascote foi detido, acusado de ameaçar e extorquir um menor de idade por causa de uma denúncia de um desmanche de motos roubadas. Na última sexta-feira, mascote foi liberado na audiência de custódia no fórum. Acredite se quiser. E quando ele veio na delegacia pegar a moto dele, já tinha um mandado de prisão por roubo em desfavor do mascote. O comissário Diego, que é investigador da delegacia de Polícia Civil aqui de Santa Cruz, tem mais detalhes. Diego, um elemento com várias broncas, né?
4: Exatamente. Como eu falei semana passada, né? O mascote, indivíduo investigado por vários roubos aqui na cidade, vários furtos também. Foi surpreendido na data de hoje com um mandado de prisão em seu desfavor, né, por conta de um fato ocorrido aqui na cidade. Então, no momento que ele estava esperando a retirada do seu veículo aqui na delegacia de polícia, foi expedido um mandado de prisão e foi cumprido aqui na unidade policial.
2: Ele ficou surpreso no momento da prisão?
4: Sim, é porque ele pensou...

0: e aí vai responder esse processo preso. Né?
1: O mascote, além de ser acusado de roubo, ele também é acusado de furtos.
0: Vários furtos, né? A gente tem ele aqui na nossa equipe como se fosse investigado pela nossa equipe como o 01 daqui da cidade de roubos e furtos na região. Eu já tinha ressaltado semana passada que a prisão desse indivíduo tinha sido muito importante. Não sei se você percebeu, mas deu uma diminuída nos furtos nesse final de semana aqui na cidade, né? Ele estava, por conta da prisão, né, ele ficou um pouco mais quieto, apesar de ter sido liberado na audiência de custódia na sexta-feira, mas deu uma diminuída, né? Mas como ele fez vários e vários roubos e furtos, né, a conta tem que chegar para ele.
1: Como ele agia, Diego?
0: E ele é especialista na situação de pegar uma moto que ela está aparentemente isolada num local, ele coloca uma chave na ignição, certo? Uma espécie de uma chave no formato de um T.
1: Chave nicha, né?
0: Como se fosse. E ele dá um golpe com a pedra, né? Então ele estoura a ignição e ele faz o giro. Então ele consegue dar a partida na motocicleta, certo? Ele não quis dar muitos detalhes de como é que é feito realmente na prática 100%, mas a gente, pelas filmagens, pelas várias filmagens, a gente analisou que o modus operandi dele é sempre esse. E ele consegue dar a partida e levar a motocicleta da vítima, né?
1: Em relação à bronca da semana passada, ele tinha sido detido pelo seu efetivo por causa de ameaças e extorsão contra um menor de idade, por causa de uma denúncia de um desmanche de moto que era desse mascote.
0: Sim, a gente apurou aqui, né, realmente a circunstância da extorsão, né, para tentar entender o porquê de tudo aquilo. A vítima falou aqui que realmente era por conta que ele teria entregado esse desmanche de veículos aqui na cidade e teria atrapalhado um pouco, né, as empreitadas criminosas desse grupo, né, que vem cometendo vários roubos e furtos aqui na região. E ocorreu essas ameaças, né, e depois a extorsão.
1: Em relação ao menor de idade envolvido na situação, também tem envolvimento com o mundo do crime?
0: A gente já apurou, ele teve já algumas broncas aqui na delegacia, né, também é suspeito de ter praticado alguns atos infracionais, né, análogos aos crimes de roubo, né. Então não é um indivíduo que agora estava como vítima, mas ele não é tão inocente assim, não.
1: Ele chegou a ser apreendido, Diego?
0: Ele foi, na situação, ele foi conduzido aqui para a delegacia, né, mas na situação que faz alguns meses, ele foi liberado.
1: Muito obrigado pelas palavras e parabéns pelo trabalho.
0: Agradeço, Jota, a cobertura que você tem feito aqui do trabalho da Polícia Civil, né, em especial da Delegacia de Santa Cruz do Capibaribe. A gente sabe que não é fácil aqui o trabalho nessa cidade, porque o volume de ocorrências é muito árduo e a gente precisa dar um tempo de qualidade nas investigações para que as investigações sejam bem feitas, né? E para que no processo esse indivíduo não venha a ser inocentado. Então um trabalho bem feito de investigação faz com que ele responda o processo e no final seja julgado, né, com seu direito à ampla defesa e depois seja condenado.
1: Então tá aí o comissário Diego falando em relação à prisão do mascote acusado de roubo aqui em Santa Cruz do Capibaribe. Com imagens de Paulo Viana, Jota Lima, o comunicador da verdade. Muito bem, 13 horas e 23 minutos, 1 da tarde e 23 minutos. Uma pessoa mandou um recado aqui para o nosso programa, uma pessoa que acompanha o nosso trabalho, e eu quero aproveitar a audiência do programa Jota Lima agora para divulgar. Vamos falar sobre o caso, vamos falar sobre a morte do jovem Marcos Henrique, o Juninho do Pouc, né? Que infelizmente morreu vítima de um acidente com moto na PS-160 aqui em Santa Cruz do Capibaribe na última segunda-feira. A família está tentando localizar o celular dele, que possivelmente foi perdido durante o acidente. Tem um recado aí, ó, tem um texto. Olha aí, ó. A pessoa que entregar o celular será recompensada. Foi perdido o celular durante um acidente na PS-160, na ponte do Arapuá, no caminho para Poço Fundo. É Santa Cruz do Capibaribe, gente. O celular tem um valor muito importante para a família, principalmente pelas lembranças e registros que estão no celular. Por isso, a família está procurando qualquer pessoa que possa ter encontrado ou recolhido o celular no local. A família pede, por favor,

0: que quem encontrou entre em contato, será oferecido recompensa pela devolução. O pessoal não tem interesse de causar nenhum problema, apenas quer recuperar o aparelho e principalmente as lembranças que estão guardadas nesse celular. Quem tiver qualquer informação, por favor, entre em contato com a família através do telefone que está aí na tela, 819-7304-6052. 819-7304-6052. Tá certo? Então vamos ajudar a família a localizar o celular desse jovem que infelizmente morreu vítima de um acidente com moto na última segunda-feira no município de Santa Cruz do Capibari. Só a família sabe o sofrimento que está passando nesse momento, né? Atenção, a Polícia Civil apreendeu aproximadamente 20 quilos de maconha, duas pistolas, dezenas de munições e carregadores durante uma operação no combate ao tráfico de drogas no município de Pesqueira. Na ocorrência, a polícia também prendeu Luiz Carlos da Silva e Madison Pereira da Silva. Mais detalhes aqui agora com o repórter Tiago Gomes, do portal Nova Mais. Põe no ar.
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2: Uma operação da Polícia Civil do Estado de Pernambuco, mais precisamente pela 8ª DENARC do município de Garanhuns, coordenada pelo delegado Dr. Paulo Bicalho, resultou na prisão de dois homens por tráfico de drogas e também a posse de arma de fogo. Essa prisão aconteceu na rua Frei Damião, no bairro da Vila Nápoles, aqui no município de Pesqueira. Os dois homens foram presos em flagrantes e autuados pelos crimes de tráfico de drogas, associação para o tráfico e porte ilegal de arma de fogo. Também diversas munições que foram apreendidas. Durante essa ação, os policiais apreenderam aproximadamente 20 quilos de maconha do tipo chilena, uma pistola calibre 380 com numeração raspada, uma pistola calibre 9mm, 65 munições calibre 380, 20 munições calibre 9mm, além de dois carregadores calibre 380 e dois carregadores calibre 9mm. Todo o material apreendido foi encaminhado à sede da 8ª DENARC de Garanhuns para os procedimentos legais cabíveis. Então, mais uma ação exitosa por parte da Polícia Civil do Estado de Pernambuco, dessa vez coordenada pelo delegado Dr. Paulo Bicalho, da 8ª DENARC de Garanhuns, resultando aí em duas prisões em flagrante e também várias apreensões de drogas e arma de fogo aqui no município de Pesqueira.
0: Muito bem, parabéns ao trabalho dos repórteres da Nova Mais, trabalhando incansavelmente. Parabéns ao trabalho dos repórteres da Nova Mais, trabalhando incansavelmente. Na manhã de hoje, a polícia registrou um homicídio entre os bairros São Gonçalo e Rio Corrente, na cidade de Petrolina. Segundo as primeiras informações, um jovem que até o momento foi identificado apenas como Felipe foi assassinado com golpes de arma branca. Olha a imagem do jovem. Até o momento, a autoria e motivação do homicídio são desconhecidas. Mais um homicídio registrado lá em Petrolina. Após levantamento cadavérico, o corpo foi encaminhado para o IML. A polícia está investigando o caso. O programa acabou. Muito obrigado pela audiência. Quero aproveitar a oportunidade e parabenizar minha amiga Irene, dona Irene, do sítio Gamileira, zona rural de Taquaritinga do Norte. Parabéns para dona Irene, que está de idade nova.
3: Feliz aniversário.
0: Que Deus abençoe dona Irene, dê muita saúde, muita paz, sabedoria, amor, e que essa data se repita por muitos e muitos anos com muita felicidade. Dona Irene, muito obrigado pelo carinho. Ela me fez o convite para ir almoçar hoje lá, mas não dá para ir. A nossa correria é muito grande de segunda a sexta. Já falei com a sua neta, com a Jaqueline, já expliquei tudo. Mas deixo aqui um abraço apertado. E em breve, no final de semana, eu chego aí no seu sítio para a gente conversar e comer aquela sua farofa de banana verde, que é uma delícia, viu? Um abraço, dona Irene. Tudo de bom. Valeu! Que Deus te dê em dobro tudo aquilo que você me deseja e nunca se esqueça, feliz é aquele que tem Deus no coração. Um abraço do filho da dona Maria José e até amanhã, se Deus quiser.
1: É final do programa J. Lima agora.
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2: Receba com palmas, José Augusto!
3: Obrigado, gente.
2: Juntando as nossas vozes para levar o romantismo para todas as mulheres de todo o Brasil.
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0: José Augusto.
1: Obrigado, gente. Eu queria abusar um pouquinho e falar até um pouquinho demais, mas queria que vocês tivessem paciência. Esse é o primeiro DVD que eu participo como convidado e não poderia ser melhor o convite. É uma família chamada Limão com Mel, que eu aprendi a respeitar há muitos anos atrás e estou muito satisfeito de ter sido convidado. Obrigado.

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0: bom demais.
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0: grande, esse maravilhoso Flávio José.
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0: Valeu, Berlândia!
1: Obrigado, Berlândia. Parabéns, meninos.
2: Parabéns.
1: Sucesso, a gente já Deus sabe abençoe. Que vai ser. Tchau, gente.
0: Beijo,
1: obrigado,
0: Berlândia!
1: Viu?
0: Valeu!
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2: Sou eu e Ju.

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0: Como é que você gosta, Vicente?
1: Eu gosto dessa, muito boa. Todas que você cantou.
0: Homem, você não deve enganar.
1: Pois é, pra quê, né? Eu que sou, bicho, um escravo, não faço nada, só trabalho, trabalho, trabalho, trabalho.
0: Vicente, você falando isso, as mulheres se apaixonam.
1: Não é?
0: É, bicho. Nós tá aparecendo aqui, Erasmo Carlos e Roberto Carlos.
1: Tá aparecendo, tá aparecendo.
0: Você é Roberto Carlos? É. Salva de palmas, Vicente, né?
1: Salva de palmas, Vicente.

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1: Vamos lá.
2: Eu tô
0: a toda hora do Brasil.com.
2: Se é.
1: Respeita.
2: Se errar, Vicente.
1: Oi, Janival.
2: Pediram pra me fazer um DVD. Esse é meu DVD com você, viu?
1: Obrigado, Janival.
2: Olha, se tiver um lugarzinho de um ônibus lá pra mim andar.
1: Vamos viajar junto. Vamos viajar.
2: Tô junto com você, cara.
1: Olha só.
2: Que Deus falou: fica no meio dos bons e serás um deles.

0: que mulher ingrata.
1: Cabrinha da peste.
0: Por causa dessa mulher sofri demais.
1: Pra vocês então ainda o pedido dela é papeira.
0: Só dá no troco da orelha.
1: E agora toda namorada que eu arranjo, ela diz que é rapariga, será?
0: Pode, negócio desse.

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0: Boa noite, ouvintes da 104.9. A partir de agora, fique ligado conosco até as 19 horas. Programa Da Viola ao Repente. O seu programa cultural de todas as quintas-feiras, na responsabilidade dos poetas Miguel Pereira e João Bernardo. Nos trabalhos técnicos, nosso amigo professor Cláudio Silva. Aí do outro lado, você, nosso ouvinte, nosso participante, você que acompanha a gente pelas redes sociais, sejam bem-vindos. Fique conosco até as 19 horas. Faça como o poeta Luiz Sebastião, faça como meu filho Jefferson Pereira, o poeta Adalberto Francisco, Maria Rosângela, que já estão conectados conosco. Sejam bem-vindos. E vamos de cantoria hoje. É a penúltima quinta-feira do ano, do mês, né? Vamos trazer para você o melhor da cultura nordestina, mandando boa noite para os amigos aqui no centro da cidade de Santa Maria do Cambucá, do sítio Juliana, Lagoa Doce, sítio Cambucá, também os amigos do sítio Gamileira, Passante, Serrinha, sítio Baixio, sítio Caiaí, os amigos do sítio Jucuri, toda uma região. Um grande abraço a todos vocês, sejam todos bem-vindos. Abraçar o poeta Zito Alves, nossa amiga Edna Solange em Pão de Açúcar, Maria Cruz está lá em Riacho das Almas, um beijo para ela, boa noite para sua mãe Dona Maria, também Adalberto Francisco conosco, todo esse pessoal bom. E a gente a partir de agora traz cultura viva no programa. Boa noite, poeta João Bernardo.
1: Boa noite, meu poeta Miguel Pereira, boa noite, Cláudio Silva, boa noite os ouvintes e amantes da cantoria que já estão sintonizados conosco. Muita gente boa já está entrando no nosso programa. E eu quero mandar meu boa tarde a todos vocês, amantes da cantoria, nossos apologistas, nossos amigos, aqueles que nos abraçam, aquele que nos acolhe, aquele que abre o seu coração para nos receber e para nos deixar entrar na sua casa, na sua residência, no seu bar e poder fazer uma festa maravilhosa com os amigos, a gente fazendo tudo aquilo que a gente gosta, né, poeta?
0: Com certeza,
1: poeta. É um prazer muito grande. Um abraço, meu poeta. Vamos de cantoria?
0: Vamos de cantoria.
1: O povo está aguardando.
0: Vamos de cantoria, né? Vamos abraçar nosso amigo Dito Barbosa, poeta Geraldo Vieira, Joana Santos. Grande abraço a nossa amiga apologista, promovente e defensora da nossa cultura, Joana Santos, né? Está sempre acompanhando. Fátima Anjos, grande abraço. Uma boa noite para Fátima Anjos e para o nosso amigo...
1: O locutor Carlos Antônio, da Guarani FM.
0: Isso, o Astro Correia, conosco, né, todo esse pessoal bom. E vamos de cantoria, poeta.

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1: Maravilha, meu poeta, muito obrigado. Obrigado, Deus, por mais uma semana abençoada, mais um dia de sol, de calor. É um prazer muito grande estar aqui novamente hoje, mais uma semana, junto com o nosso poeta Miguel, que graças a Deus está bem recuperado, hoje já pôde fazer o programa comigo. E agora eu deixo a palavra com o meu poeta Miguel Pereira.
2: Isso aí, poeta, mandar um grande abraço para a nossa amiga Michele, para o seu esposo Marçal, e toda a sua equipe aí no Mercadinho Santa Maria, nosso amigo Beto e de seu Nin e sua esposa, doutora Clécia. Mandar também uma boa noite para seu Antônio Poeta, para seu Josias, para seu Dedé do Toyota, nosso amigo Bola, não perde um programa nosso, sempre conectado, grande abraço para ele, nosso amigo Nivaldo do Espetinho Boi na Brasa, os amigos lá no Bar do Meu que também acompanham o programa, Solange Santos conosco no programa, lá em Carnaíba das Flores, mandar uma boa noite para Azulão e Dona Rosa ali no sítio Chiquinha, e mandar um grande abraço para todos esses amigos e amigas conectados conosco no programa da Viola ao Repente. Poeta, vamos divulgar aqui as festas dos amigos, né, que todo mundo faz festa e é festa cultural, a gente não pode deixar de divulgar no nosso programa, né? Se nosso programa é de cultura, vamos divulgar cultura, não é, poeta?
1: Maravilha, poeta, arrocha o nó.
2: É, avisando que nesse sábado, dia 26, tem o sexto encontro de aboio, a partir das 14 horas, aqui em Santa Maria do Cambucá, ali no pátio, ali por trás da Igreja Católica. Os participantes desse festival são o poeta Zito Alves, né? Poeta e aboiador Zito Alves, também Romário Aboiador, Bill Arraes, Misael Aboiador, Américo Aboiador, um abraço para Américo lá no sítio Riacho Direito, Duquinha Aboiador, o aboiador também é Rian Aboiador, Malmi Aboiador, também Daniel Aboiador, Paulo de Isaú, e tem a organização do nosso amigo Murilo Aboiador, é aboiador que não acaba mais, viu? Um grande abraço ao nosso amigo Murilo, que está aí na organização desse grande evento. É tudo a partir das 14 horas. E para encerrar com chave de ouro, você pode curtir muito forró com Bidinga do Acordeon. É tudo isso na organização de Murilo Aboiador e num patrocínio da Prefeitura Municipal de Santa Maria do Cambucá. E avisar também que sábado, dia 26, tem uma grande cantoria, vai ser lá em Pão de Açúcar, viu? A cantoria vai ser doce de ouvir lá em Pão de Açúcar, no Espetinho de Ticinha, vizinho a Cival do Gás. Essa cantoria é neste sábado, a partir das 7 horas da noite, com os poetas Zé de Lima e Arnaldo Pessoa. Vai ser uma grande cantoria, sem a menor sombra de dúvida, viu? E por falar em Zé de Lima, me parece que o poeta Zé de Lima estava cortando mais um bolo e apagando mais uma velinha ontem, viu? Aniversário do poeta Zé de Lima, meus parabéns. Que Deus o abençoe, Deus proteja, ilumine, muita paz, com muita saúde, com muito sucesso, né? Patrícia, dê um abraço em Zé de Lima aí, diga que foi eu que mandei, viu? Grande abraço a todos vocês. E hoje, dedicar também as atrações do programa para o nosso amigo Giovanni, do Futebol Society, lá do Riacho Direito, né? Ele que está completando data nova hoje. Mandar um abraço aqui para Carlos Antônio, está conosco também, ele que tem o seu programa lá na Guarani Digital. Grande programa, viu? Um dos melhores programas que eu já curti, sempre estou acompanhando. Grande abraço, meu amigo Carlos Antônio. Segunda, quarta e sexta, o grande programa das 16 às 17 horas. Mandar também uma boa noite para a nossa amiga Fátima Anjos, está conosco. Dimas Araújo, Eronildo Silva, está conosco. Fátima Anjos está por aqui novamente. Maria Rosângela está conosco. Severino Manuel está nos acompanhando lá em Frei Miguelinho. Gerson da Viola, Roberto Raimundo também nos acompanhando. Muita gente boa, né? Então, é isso aí. O poeta Zé de Lima também está conectado conosco. Poeta, um abraço, viu? Obrigado pela audiência e daqui a pouco eu divulgo mais a sua festa para a gente fazer aquela festa boa, viu? Se eu não estiver por lá, mas Vou estar de coração torcendo por vocês. Mandar uma boa noite para Rosen Coronel, também Emerson Gouveia, Denival Júnior, Emerson Gouveia e Severina Cruz, lá em Serra da Onça de Taquaritinga, Ivanice Bernardo, Marcos Marquinhos, muita gente boa, viu? Denival Júnior, novamente, esse pessoal bom acompanhando o nosso programa. 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Boa noite para nosso amigo Zé Dineco aí no sítio Baixio. 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
1: Maravilha, meu poeta. Quero mandar um abraço aqui, meu poeta, para minha amiga Maria Rosângela, lá no Baracho, para ela, para Veronido, para Luan, para Miguel, para Dona Margarida Louro, seu Eduardo Louro, para seu Bill Louro, Dona Nen Louro, Nado Louro e a sua

0: poeta João Cardoso, Manuel Cafifa e o seu sobrinho Everardo, o homem do táxi. Quero mandar um abraço também para o meu poeta João Ferreira, um abraço para João Ferreira, também lá em São Paulo, João Cardoso e os demais amigos. Muito obrigado a todos. Aqui no Recife nós temos o meu amigo Manuel Gomes, gosta muito de cantoria, gosta de fazer verso, de brincar com a gente, o homem do caminhão, Manuel Gomes. Um abraço, ele que mora em Camaragibe, aquele que também colabora com o nosso programa, Manuel Gomes. Manuel Florencio, lá em São Paulo, Manuel Silva, também canta de repente, toca viola e gosta, e também é colaborador do nosso programa. Obrigado, Manuel, Deus abençoe. Nossa amiga Severina Silva, lá em Parelheiro também, outra que nos ajuda aqui no programa, muita gente boa. Quero mandar um abraço aqui para o meu poeta Zé Guiné, lá na Jaqueira, conhecido como José Manuel. Zé, quando você quiser vir ao programa, fale comigo, viu, que a gente vem para cá, viu? Tenho um prazer de trazer você aqui um dia, tá bom? Um abraço para Estelito, para os amigos daí que toca viola e canta, todos vocês. Meu amigo Flávio também, o Flávio Neguinho. Quero mandar um abraço para Luzia Ramos, Santos de Josino, o homem da Cachaçaria 500, lá no sítio Manibu, Ivani Souza, muita gente boa. Quero mandar um abraço também para a Fátima Anjo e seu esposo, Antônio Carlos, da Guarani FM. Carlos Antônio, da Guarani FM. Um abraço para vocês. Meu amigo Zezinho do Prado, também o grande poeta Zé do Prado. Um abraço para você, para sua família. Quero mandar um abraço também para a nossa amiga Cristina, irmã da nossa amiga Maria Rosângela. Um abraço para você, Cristina, para Maria José, para a Bola, para a nossa amiga... a irmã de Maria Cristina, que está lá também, esqueci o nome dela agora. Rapaz, esse nome eu tenho lembrado tanto e hoje deu um branco. Verônica, nossa amiga Verônica, um abraço para ela também. Que Deus abençoe a todos vocês aí. Quero mandar um abraço também aqui para meu amigo Pereira, aqui na Encruzilhada, onde no dia 7 de novembro nós vamos estar cantando na residência dele, para ele, para seu Ed, todos os amigos que gostam de cantoria, para Helena da Viola. Para o poeta Adalberto Francisco, lá no sítio Açude, na Encruzilhada. Para minha esposa, que está lá no Ceará, Ivanice Bernardo. Para minha cunhada Ilse e para meu grande poeta, Valdeci Alves. Um abraço para todos vocês. Quero mandar um abraço também aqui para minha amiga Nalva Silva, que está lá na Coab de Bom Jardim nos assistindo. Um abraço para você, para sua querida mamãe, dona Bizinha, para Maria, viu? Todo o pessoal aí, sinta-se abraçado pelo programa da Viola ao Repente. Poeta Zito Alves está assistindo. O nosso amigo Jefferson Pereira, que é teu filho, né, poeta?
1: Isso.
0: Ivanice Bernardo, mais uma vez. Cosmo Dionísio está lá na cidade de Pirauá, rapaz, na Paraíba. Um abraço para você. Para meu amigo Didi, um abraço para ele, para Didi, para sua filha Alice. E para a esposa do nosso amigo Didi, se eu não me engano, é o Dona Silvana, o nome dela, né? Um abraço para meu amigo Dedinho também, lá em Serra Velha, de Itatuba, para ele, para a esposa, para todo aquele pessoal bom lá de Serra Velha. Um abraço também para o poeta Gerson da Viola. Um abraço para o poeta Bil Pequeno e para o poeta Djalma Faustino. Bil Tomás, Lagoa de Taenga, também um abraço para ele, para a esposa dele. Muita gente boa por aqui. Dimas, um abraço para você, meu irmão. Quando puder, dê uma ligadinha para mim, quero conversar com você, viu? Lá em São Paulo, tem um poeta aqui também, o poeta Luiz Sebastião está nos assistindo, Ivanice Souza, Ivanice Bernardo, Eronildo Silva também está nos assistindo, Roseu Coronel também está nos assistindo, Lu Nascimento, João Cardoso, um abraço para você, meu poeta. Estamos lhe aguardando aqui, viu? Deneval Júnior, meu amigo Xinça, aqui em Surubim, né, Xinça? Um abraço para você e para a família. Muita gente boa está nos assistindo por aqui. E eu quero agradecer as cantorias que nós fizemos no final de semana. No sábado a gente cantou lá no sítio Brejinho de Pirauá. Sítio Brejinho de Pirauá. Na residência do nosso amigo Mário. Quero agradecer a Mário, a sua família. Quero agradecer aos amigos que estavam presentes lá. Era muita gente, eu não lembro de todo mundo, mas em meu nome, em nome de Como Dionísio e Gesto da Viola, quero agradecer a todos. E até a próxima, se Deus assim permitir. No domingo a gente cantou no restaurante de Luizinho, da comedoria da casa, ali em Pirauá mesmo, no sítio Pirauá de Natuba, no restaurante Comidoria da Casa do nosso amigo Luizinho. Quero agradecer também o meu amigo Didi, mandar um abraço para ele, para sua querida mamãe, para sua filha que estiveram com a gente. E Cosmo Dionísio e Gesto da Viola, muito obrigado a todos vocês.

0: pela recepção e este final de semana maravilhoso. Aproveitando, poeta, eu quero avisar que sábado agora, dia 26, vou estar cantando lá no Sítio Fundão, no bairro residência do meu amigo Aberizio. Quero convidar para essa cantoria meu amigo Naldo, que tem a barraca lá em João Alfredo. Quero convidar Inácio Mandu, Dona Margarida e as suas filhas. Convidar a Bete e a sua mamãe. Quero convidar o meu amigo Bilais e todos os amigos ali do Sítio Fundão de João Alfredo para assistir João Bernardo e o poeta Djalma Faustino a partir das 8 horas da noite desse sábado. No domingo eu vou estar no Festival de Feira Nova, fazendo parte da comissão julgadora. Vai ser bom demais, se Deus quiser, a partir das 3 horas da tarde. No dia 3 eu vou estar cantando lá no Sítio Tamanduá de Aroeira, no bairro residência do meu amigo Vando de Bilil, essa cantoria com Cosmo Dioniso e Gerson da Viola, do dia 3. No dia 10, eu vou estar cantando com o poeta Exídio Dia, aqui pertinho de casa, no sítio Serrote de João Alfredo, no Bar da Família, da nossa amiga Branca e a nossa amiga Lucinha, na organização de Lucinha e Branca e da nossa amiga Helena. Quero convidar para essa cantoria Dedé Vaqueira e a sua filha, sua esposa, seus irmãos, seus filhos. Muita gente boa sendo convidada para estar conosco lá no dia 10 de outubro, se Deus quiser. No dia 17, eu vou estar cantando... dia 17 de outubro eu vou estar cantando no sítio Serra de Caraúba, de Buenos Aires, um pouquinho longe, né? Fica lá para aquelas quebradas de Carpina para baixo. Serra de Caraúba, de Buenos Aires, no bairro residência do nosso amigo Mailton e toda a família que está convidando os amigos para essa cantoria do dia 17. João Bernardo e o poeta Bill Pequeno. No dia 24 eu vou estar cantando. Dia 24 eu vou estar cantando no sítio. Que nome é esse aqui que eu escrevi? No sítio Caboclo de Gado Bravo, no bar do nosso amigo Josinaldo e família, que está convidando todos que gostam de cantoria para essa grande cantoria a partir das 8 horas da noite com João Bernardo e Bill Pequeno. Essa é do dia 24 de outubro. No dia 31 eu vou estar cantando no sítio Mata Limpa de Machado. Essa cantoria é na casa do nosso poeta Ivanildo, organizador da cantoria e promovente. Estarei lá com o poeta Cosmo Dioniso a partir das 8 horas da noite no sítio Mata Limpa de Machado, no dia 31 de outubro. No dia 7 de novembro, o primeiro sábado, eu vou estar cantando no sítio Açude de Bom Jardim, na residência do nosso amigo Pereira e sua esposa, a organização de Pereira, de seu Ed e de toda a família. Essa cantoria é com Eduardo Lopes, João Bernardo, o nosso amigo, e dois emboladores, que é Inácio, Inácio da Catinha, esqueci o nome do embolador lá, Inácio de alguma coisa, e o meu amigo, esqueci o outro colega. Quando eu lembrar aqui, eu falo o nome dos poetas. Poeta.
1: Beleza, poeta. Vamos mandar uma boa noite para o poeta Tadeu Nascimento, que está conosco, também. Maria Cruz está pedindo aqui para cantar uma canção para ela, vou atender em seguida. Nalvo Silva também com a gente. Antônio Aridã, né, poeta Antônio Aridã conosco. Ivanice Souza, deixa eu ver quem é que está mais por aqui. Poeta João Lourenço nos acompanhando. Grande abraço, poeta. Fiquei com vontade de ir para a sua cantoria sábado, mas infelizmente as minhas condições clínicas não estavam 10. Aí não foi possível ir, mas creio que tenha sido uma grande cantoria. Grande abraço, poeta João Lourenço, lá em Caruaru, né? Maria Severina está nos acompanhando lá na Gamileira. Também Lu Nascimento. Lu Nascimento está lá em Serra Talhada nos acompanhando. Lu, um abraço para você, viu? João Cardoso, poeta João Cardoso também está nos acompanhando. Grande abraço, estamos esperando ele por aqui, né? Denival Júnior e Juliana Bernardo. Juliana Bernardo é sua filha, né, poeta?
0: Isso, Juliana Bernardo é minha filha.
1: Está conectada conosco também. Poeta Edmilson Pessoa. Grande abraço, poeta Edmilson Pessoa. Boa noite para ele e para sua esposa, Dona Lucrécia.
0: Poeta, temos aqui também a presença de Matheus Nascimento, Washington Corrêa. Um abraço para você, meu poeta. Isaías Rosendes, lá em Vertente do Lero. Quero avisar para Isaías que a capa de fazer a tenda no projeto da feira já está comigo, viu? Já recebi essa capa antes de ontem e quando for na próxima edição eu vou entregar a capa para ele, tá bom? Um abraço, Quero mandar um abraço também aqui para Emerson Gouveia. Não conheço.
1: Emerson Gouveia, né?
0: É, gente muito boa, né?
1: Pronto,
0: gente Maria boa. Cruz está pedindo para cantar uma canção apaixonada para ela, oferecendo seu esposo Miguel. Deve ser sua esposa, né?
1: É
0: Maria Helena também está nos assistindo. Um abraço para você, obrigado. Nalva Silva também. Dito Barbosa está nos assistindo, muito obrigado. Roseu Coronel também está nos assistindo. Ivanice Souza. Muita gente boa já apareceram por aqui. Você já falou o nome de todo mundo. E eu não vou falar para a gente ganhar tempo, né?
1: Isso poeta, aí, poeta.
0: Vamos ouvir a canção?
1: Vamos ouvir. Avisar que sábado, próximo dia 26, em Pão de Açúcar, haverá uma grande cantoria. É lá no Espetinho de Ticinha, vizinho a Civaldo Gás. Neste sábado, dia 26, a partir das 7 da noite, Zé de Lima e Arnaldo Pessoa. É, mandar também, avisar também que sábado próximo, dia 26, aqui em Santa Maria do Cambucá, tem um grande encontro de apoio aqui no pátio de evento por trás da Igreja Católica. É, também, neste sábado, dia 26, tem a participação do poeta Zito Alves, né, poeta e aboiador, Romário Aboiador, Bio Arraes, Misael Aboiador, Américo Aboiador, Duquinha Aboiador, Rian Aboiador, Mauri Aboiador, Daniel Aboiador, Paulo Zaú, e tem a organização do nosso amigo Murilo Aboiador. E depois tem muito forró com Bidinga do Acordeon. Vai ter muito forró, viu?
0: Maravilha, meu poeta. Poeta, tem uma canção para mim cantar aqui também. É a canção Saí Sem Olhar Para Ela. Eu vou oferecer essa canção a você, a sua esposa e a todos os ouvintes de um modo geral. Mas antes de você cantar a canção, meu poeta, eu quero soltar um comercial do meu amigo Lucivaldo. 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Vamos ouvir?
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0: 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Vamos ouvir Miguel
1: Beleza,
0: Pereira.
1: Beleza, poeta. Vou cantar a canção Meu Coração Atrás do Seu, dedicar para Márcia Cruz, lá em Lagoa de Três Irmãos, né? Mandar um abraço para aquele pessoal bom lá de Lagoa Três Irmãos, em Riacho das Almas. Cantando agora no programa.

0: Maravilha, que linda canção especial, cantada pelo poeta Miguel Pereira. Quero mandar um abraço aqui para meu amigo lá em São Paulo, meu amigo Zé Mário, para a esposa dele, para seus irmãos, que está lá na Vila Calú nos assistindo pela internet. Quero aproveitar também e mandar um abraço aqui para meu amigo Zé Guiné, lá na Jaqueira. Depois eu preciso falar com ele, José, você dá uma ligadinha para mim quando for possível. E agora eu vou cantar para todos vocês que estão nos assistindo a canção Saí Sem Olhar Para Ela. Peço que o poeta Miguel me acompanhe também na viola aqui para encaixar melhor a canção, tá bom, meu poeta?
1: Vamos tentar, né?
0: Vamos tentar fazer isso da melhor forma. Quero mandar um abraço também para a dona Severina Cruz, lá em Serra da Onça. Um abraço para a Major, para o Wilson do Bar. Para a Major e Dona Severina, sua esposa. Para meu amigo Petrone, também lá em Santa Cruz. Para Gilda Louro, Reinaldo, Seu Cosmo e Dona Zefa, lá em Santa Cruz. A todos vocês que gostam de cantoria. E aproveitando também, eu quero convidar para a cantoria de sábado meu amigo Macassá, Vado Macassá e seu Manuel Ortilho, ali no sítio Pindoba, de João Alfredo. Dona Maria também, a esposa de seu Manuel, estão todos convidados para estar conosco lá. Quero convidar também Severina de Aurora para estar conosco nessa cantoria. Dona Lindalva e a sua filha Aninha, também o amigo Zé Novo. Todos que puderem estar conosco lá, vai ser um prazer muito grande receber vocês. E sábado nós estamos juntos, se Deus quiser, para mais uma bela cantoria. Agora, cantando para vocês a canção Saí Sem Olhar Para Ela.
1: Muito bem, poeta, eu não posso deixar e nem esquecer de mandar um grande abraço para o nosso amigo Eduardo, né, para ele e para sua esposa Lúcia, com toda a família, lá no sítio Lavras de Frei Miguelinho, nosso amigo Zinha, nosso amigo Rodrigo e família, né, as amigas Sônia, Maria José e sua filha Tatiane, também nosso amigo Jailson do Bar da Poesia, nosso amigo Zito da Borracharia, nosso amigo poeta Heleno da Viola, poeta Manuel Canto de Odila e outros amigos lá de Lavras de Frei Miguelinho, né? Poeta Heleno da Viola, sempre preocupado com a minha saúde, já hoje ligou para mim procurando saber como é que eu estava e pedindo que a Deus que me recupere o mais rápido possível, que ele está doido para eu ir para lá cantar com ele. E se Deus quiser, a gente vai remarcar a cantoria lá de Rodrigo o mais breve possível. Para fazer essa cantoria, tanto a de lá como a de Lourinho, também de Jailson, né, que também pediu outra cantoria, e a gente vai estar por aí. Se Deus quiser, a semana que vem a gente já começa remarcando, tá bom, meus amigos? Grande abraço. João Bernardo cantando a canção
0: Saí Sem Olhar Para Ela, do poeta Louro Branco.
1: Né?
0: Um abraço para nossa amiga Maria José Souza, que está assistindo lá no Rio de Janeiro. Um abraço para você e família. Muito obrigado pela audiência, viu? Não perca o nosso programa todas as quinta-feiras. A partir das 18h, nós estamos aqui ao vivo e a cores para cantar e encantar as pessoas que gostam de nos assistir e nos apoia, né? Nosso amigo Nito Barbosa também está assistindo, muita gente boa aparecendo por aqui.
1: José Ronaldo está lá no sítio Jucuri, acompanhando. Também Edson Soares, deixa eu ver quem é outra pessoa que eu vi aqui, rapaz, que é um ouvinte nossa também. Maria Gomes, lá do sítio Jucuri, José Miguel Barbosa está lá no sítio Caruá, né? E outras pessoas boas, Lucila Guedes em São Paulo, gente que sempre estão nos acompanhando, né? Lucila

0: canção boa, né? Público gostando. Mandar uma bênção para o meu filho Jackson Pereira, tá lá na Serra da Cachoeira. Uma bênção para ele, para sua esposa Cristiane, para seus filhos, para sua filha, meus netos lá na Serra da Cachoeira. E também abraçar a Aparecida Gadelha, que está conosco, né, todo esse pessoal bom. E Maria Josefa de Pombo, sempre acompanhando o nosso programa, poeta.
1: Meu poeta, nossa amiga Lucila Guedes, lá em São Paulo, ela que mora ali nas mediações de Itapecerica da Serra, ali, está nos assistindo pela internet. Obrigado, Lucila, pela audiência, minha querida.
0: Beleza, poeta, eu vou cantar aqui uma canção aqui rapidinho para dedicar ao pessoal que nos acompanha.
1: Isso, né? Poeta.
0: Dá tempo a gente cantar essa canção ainda. Eu vou cantar a canção aqui, Amor Bandido, viu?
1: Arrocha o nome, meu poeta.
0: Eu não quero, nem quero, nem vou e nem sei com quem parece. É o título da canção, não posso fazer nada, né? Verdade.

0: Nada é paixão pra meia dúzia, né, poeta Miguel?
1: Isso aí é quando a pessoa tá por dentro pra beber pensando nela, viu?
0: Ô poeta, eu quero mandar um abraço pra meu amigo Galdino lá no Baracho e a sua esposa vaqueira, que eu tinha esquecido de falar o nome daquele casal maravilhoso. Obrigado, um abraço pra vocês aí. Meu poeta Preto de Gogó lá em São Paulo, está lá em Mogi da Cruz, tá nos assistindo pela internet, acabou de mandar uma mensagem aqui. Obrigado, Preto. Um abração, meu irmão, estamos lhe aguardando aqui, viu? Venha pra cá pra gente se ajuntar aí, se Deus quiser. Meu amigo Zé Mário também está lá na Vila Calu, nos assistindo pela internet. Obrigado, meu irmão. Tem mais uma pessoa que é o nosso amigo Clebson e Genaína aqui em Santa Cruz, aqui em Surubim. Nosso poeta Clebson, o promovente de cantorias, declamador, né? Nosso poeta Clebson, que está em Surubim nos assistindo. Um abraço para você, meu irmão. Poeta Miguel, obrigado pela parceria. Obrigado, Cláudio Silva. E agora nós vamos ouvir, né? Quem esteve conosco aí, o poeta Cláudio Silva vai declamar o nome de todo mundo. Mas antes eu quero deixar o número do meu telefone aqui. Você que quer falar comigo sobre evento, cantoria, qualquer outra coisa, ligue para mim no 998-706740. Você fala diretamente comigo no meu WhatsApp, viu? 998-706740. João Bernardo. E agora o poeta Miguel.
1: Beleza, poeta. Professor Cláudio Silva, vem agora mandando seu alô, seu boa noite para os nossos ouvintes, né, nossos participantes, aquele povo bom que prestigiaram o nosso programa, não é isso? Boa noite, professor Cláudio Silva.
2: É isso aí. Boa noite, Miguel. Boa noite a todos que estão sintonizados com a gente, né? Poeta João Bernardo e os demais. Entram as duas pessoas hoje, viu, Miguel?
1: Foi, né?
2: Entrou as duas. Vamos lá, vamos lá. Abraçando aqui o poeta Luiz Sebastião, também abraçando o Jefferson Pereira, Adalberto Francisco, Maria Rosângela, o poeta Zito Alves, Edna Solange, Bola do Bar, Severino Silva, Maria Cruz, Fátima Anjos, Geraldo Vieira, Dito Barbosa, Joana Santos, o poeta Ócio Correia, Carlos Antônio, repentista e amigos, né, de São Paulo, Gilda Souza, Maria Barbosa, Cosmo Dionísio, o poeta João Lourenço, José Manuel, Dimas Araújo, Eronildo Silva, Aloysio Barba, Licinha Sertaneja, Gerson da Viola, Rose Coronel, Severino Manuel, Roberto Raimundo, José de Lima Cantador, Denival Júnior, Hermeson Gouveia, Severina Cruz, Nalva Silva, Ivanice Bernardo, Marcos, que é o Marquinhos, Tadeu Nascimento, Maria Helena, Antônio Eridan, Ivanice Souza, Maria Severina, Lu Nascimento, Lourdes Santos, o poeta João Cardoso, Júlia Bernardo, Juliana Bernardo, Isa Pereira, Ilza, né? Pereira, Edmilson Pessoa, Manuel Junito, Lucila Guedes, Aldenilda do Carmo, Maria Gomes, José Miguel Barbosa, Edson Soares, José Ronaldo, Maria José Souza, Maria José lá de Pombos, Aparecida Gadelha, Jackson Pereira e também o poeta Zezinho Barbosa e também Roberto de Queiroz, né? Essa turma boa, ligadinho aqui na programação, Miguel.
1: Poeta Roberto de Queiroz, lá de Santa Cruz do Caparibe, e Valdeci Fernandes Noronha também nos acompanhou, né? Todo esse pessoal bom. Valdeci está dizendo aqui, eu moro em São Paulo, em Itaquera, em Itaquá. Uma boa noite para todos, boa noite para ele também, né? E tá lá curtindo poesia, certo? Quero deixar aqui um grande abraço a todos vocês e prometendo voltar quarta-feira, quinta-feira, se Deus me permitir, se Deus nos permitir, a gente se encontra novamente a partir das 18 horas no programa da Viola ao Repente. A todos vocês, um beijo no coração, que Deus abençoe e até quinta-feira, se Deus quiser.

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2: M10. Bota Toran Ladrão. Bora. O nome da música é 5 da manhã. Alguém conhece aí?

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orações cantando comigo agora.

Tupi da Grande, vamos deixar registrado de verdade agora? Quem tá com o celular na mão, liga a lanterna do celular, vai. Vamos deixar registrado agora de verdade. Deixa o celularzinho no céu, liga a lanterna. A mãozinha pro céu, mãozinha, mãozinha, mãozinha, mãozinha. Que coisa linda, meu Deus do céu. A mãozinha lá em cima. Ó, pra lá, pra cá, pra lá. Você tem carro.

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0: 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Se cada músico tomar uma dose, vocês vão me ver saindo carregada daqui pro carro.
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Eu acho que quando a gente gosta, a gente tem que chegar e falar. Vocês concordam ou não? Acho que quando a gente gosta, a gente tem que chegar e rasgar o verbo logo de cara pra pessoa, não é? Tem que chegar aí.

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No amor não adianta você achar que as coisas vão sempre a favor da maré. Você pode esperar que sempre o grande amor mesmo vem meio assim, na contramão.